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12: 9 horas mais 7 minutos. Muito bom dia, sejam então muito bem-vindos às manhãs da Voz de Reguengos.
13: João Ferreira.
12: Como é habitual, sou eu que lhe faço companhia ao longo destas 2 horas de emissão, entre as 9 e as 11, em 99.0 FM, a frequência do Conselho de Reguengos de Monsaraz, que emite também para todo o resto do país e para todo o mundo através da internet em www.vozdereguengos.pt. Um excelente dia de trabalho para si, ou de descanso, ou até mesmo de férias, para quem está de férias neste mês de setembro. E hoje não poderíamos começar as manhãs de uma outra forma. Não sei se já sabe, mas há uma outra voz nacional que se calou nas últimas horas. Faleceu Jorge Palma aos 76 anos de idade. Vítima de paragem cardiorrespiratória, o músico lisboeta deixa 14 álbuns originais, prémios de carreira e mais de 50 anos de canções gravadas na memória dos portugueses. Nasceu em Lisboa em 1950. Jorge Palma trocou a música clássica pelo rock no início da adolescência, acabando por se tornar num dos cantores e compositores mais marcantes da música portuguesa contemporânea. Morreu nesta segunda-feira aos 76 anos. O anúncio foi feito pela família com uma mensagem nas redes sociais que passamos a citar. É com profundo pesar e consternação que a família e a agência de Jorge Palma informam a sua morte, ocorrida esta segunda-feira à noite, aos 76 anos, vítima de uma paragem cardiorrespiratória. E tantos êxitos que nos deixou. Deixa-me rir, Estrela do Mar, Dizem que não sabia quem era, Ainda dá-me lume, ou Este agente vai continuar. É desta forma que abrimos assim hoje as manhãs da Voz de Reguengos, recordando e homenageando também Jorge Palma, que assim nos deixa aos 76 anos de idade.

um dos êxitos de Jorge Palma, A Gente Vai Continuar. Vamos olhar para o tempo que vai fazer nesta terça-feira. A previsão do Instituto Português do Mar e da Atmosfera diz-nos que vamos ter tempo quente com o céu pouco nublado limpo, vento fraco a moderado com pequena subida da temperatura máxima. Hoje, Reguengos deverá ter máxima de 38 graus, 37 é a máxima prevista para Évora, Redondo e Landroal. Vão estar 36 em Portel, Mourão, Moura e Beja, 35 graus é a máxima prevista para a cidade de Porto Alegre. Daqui a pouco no ar a habitual revista de imprensa. Para já vamos continuando com a melhor música aqui em 99 FM. 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

0: Tamo Maia.
1: Amaro Blumenthal com os Calema marcarem também hoje aqui presença nas manhãs da Voz de Reguengos. Agora são 9h15, a altura certa para olharmos para os principais títulos que hoje estão expressos nas capas dos jornais. Vamos começar então pelo Jornal Público. Em destaque, a SNS não consegue cobrar urgências a estrangeiros antes da alta hospitalar. A Inspeção-Geral das Atividades em Saúde recomendou às unidades locais de saúde que avaliassem a possibilidade de cobrar à entrada das urgências os cuidados prestados a estrangeiros não residentes no país, em detrimento de o fazer no final do episódio, mas a unidade de São José responde que não é tecnicamente possível. Depois há outro dos destaques no Público: a GNR, militares da nova Brigada de Trânsito vão rodar funções para prevenir corrupção, e Portugal baixa impostos, mas não trava o consumo de combustíveis. Já no Jornal de Notícias, mais da metade dos portugueses faz pelo menos uma viagem de férias por ano. O turismo dentro e fora de portas bateu recorde em 2025. O setor antevê um 2026 ainda melhor. Europa, Cabo Verde e Brasil em alta. Dois polícias arrastados por condutor embriagado junto a uma esquadra em Portimão. Homem tinha ido apresentar queixa em caso de violência doméstica. Acabou por ser detido. Encher um depósito já custa mais 35 euros. Ministra apela ao uso de transportes públicos devido ao aumento da procura. Caministas avançam com marcha lenta. Do JN para o Correio da Manhã, gasóleo preço recorde paga 39% de impostos, 4,8 milhões de terrenos sem registro. O ordenamento do território é destaque principal no Correio da Manhã, com a identificação gratuita a terminar no dia 30 de setembro. Mais de 500 mil de proprietários já referenciaram os seus bens, mas a maioria ainda não o fez. Depois, Segura aponta elevador social avariado. Educação, aqui com António José Segura ao lado de Luís Montenegro e também ao lado das crianças no arranque deste ano letivo. Mais em baixo, 24 milhões por dia aplicados em certificados de aforro. E no desporto, Marco Silva puxa orelhas a Lenglet. Vilas Boas coloca estrelas à venda e portugueses confiam em Jesus na seleção, diz uma sondagem. Há outras notícias com menor destaque no Correio da Manhã, nomeadamente a baixa de Lisboa. Fim de namoro causou tiroteio que feriu turista, e condutor multado e alcoolizado atropela polícias em Portimão. Também é destaque nesta edição do Correio da Manhã. Avançamos para o Diário de Notícias. Alojamentos locais em Lisboa caíram 40% em 3 anos, mas rendas não baixam. A Câmara Municipal de Lisboa divulga ao Diário de Notícias os números que resultam da fiscalização e da regulação dos alojamentos locais. Depois, Moedas quer diminuir custos para manter o Web Summit depois de 2028. E o SNS, também na capa deste jornal, a Ordem dos Médicos propõe grupo de trabalho para resolver problemas nas urgências da Grande Lisboa. Passamos agora também para o Jornal de Negócios. Destaque para a Sustentabilidade 2030, Leonor Beleza, em entrevista, a dizer, e passamos a citar: o país precisou e precisa de medidas difíceis. É uma mulher de armas que teve uma dura experiência na política, mas que mantém um olhar atento sobre o país, da saúde às pensões, de passos às falhas do Executivo. A maioria vê Montenegro completar a legislatura, diz uma sondagem, e o governo volta à Bolsa de Nova Iorque 10 anos depois. Depois do Negócios, o Económico, a trazer na capa a

sítio de boutiques procura financiamento de 26 milhões. Savanã quer capital para continuar a financiar o seu projeto mineiro de lítio em boutiques no distrito de Vila Real. O governo defende o ISP para conter subida dos preços e critica o dumping fiscal. É outro dos destaques também do Económico. E finalmente o nosso olhar pelos desportivos. Começamos pelo jornal A Bola. Frederico Varandas sai em defesa de Rui Borges. Não quero ter o meu treinador a fazer as figuras que outros fazem. É o principal destaque da Bola nesta edição de hoje. Depois, no Record, lado a lado, aqui Vilas Boas e Rui Costa. Vilas Boas ao ataque, dualidade de critérios, é num lance de Sudakov em Guimarães, é à época passada, a pergunta aqui colocada na capa do Record. Depois, Benfica promete não se calar, contesta 8 lances no Porto, classificando-os como coisas normalíssimas. Às turras, pode ler-se em letras garrafais no Record de hoje. Depois, no jogo, a AVB, que é como quem diz André Vilas Boas, volta a atacar, líder portista, dispara em várias direções e insiste na santa aliança entre o Benfica e o Sporting. São estes os títulos dos jornais. Fica concluída a revista de imprensa desta terça-feira. Prometemos voltar à informação dentro de alguns instantes para lhe trazer, obviamente, outras notícias que estão a marcar a atualidade nacional e internacional.

Um dos grandes êxitos da carreira dos Polo Norte, esta Lisboa, a caminho das 9:30 da manhã, nesta manhã de terça-feira, 22 de setembro. Lá fora o sol vai brilhando. Um dia que promete ser quente no Alentejo, ainda há pouco falava nisso, precisamente com as temperaturas perto dos 40 graus novamente, e o outono, precisamente aí, mesmo à porta. Olhamos agora para outras notícias que estão a marcar o país e o mundo, e começo por dizer-lhe que 15 distritos de Portugal continental estão sob aviso amarelo devido ao tempo quente, num dia em que estão previstas temperaturas máximas acima dos 30 graus em quase todo o território. Depois também é destaque a Associação Ambientalista Quercus, que propõe no Dia Europeu Sem Carros, que hoje se assinala, a implementação de medidas de promoção da ciclovia, incluindo o Plano Nacional de Sistemas Públicos de Bicicletas e a redução do IVA na compra dos veículos de duas rodas. Mais de 80 concelhos de 9 distritos de Portugal continental estão em perigo máximo de incêndio rural, e ainda também um incêndio que deflagrou ontem à tarde no concelho de Arcos de Valdevez, no distrito de Viana do Castelo, já está dominado, diz à Lusa, uma fonte da Proteção Civil. É destaque também o chefe do Estado-Maior da Armada quer incluir na proposta de lei de programação militar a compra de um terceiro submarino e a substituição dos helicópteros a operar nas fragatas. E o Ministro da Defesa Nacional, Nuno Melo, vai ser ouvido na Assembleia da República sobre o processo de aquisição de 3 fragatas à Itália no âmbito dos empréstimos europeus SAF. É destaque também a Ministra da Saúde, diz que a reorganização das urgências do Serviço Nacional de Saúde a nível nacional durará um ano, mas os primeiros resultados serão conhecidos no final do mês de novembro. A nível internacional, a União Europeia e as Filipinas alcançaram um acordo substancial sobre um tratado de livre comércio que deverá ser assinado oficialmente em 2027, após vários anos de negociações. E os rebeldes hutis do Iémen devem cessar imediatamente todas as suas ações militares, ameaças e ataques contra o transporte marítimo. A exigência são dos ministros dos negócios estrangeiros do bloco dos países mais industrializados do mundo, ou seja, o G7. Destaque também para o Ministro do Trabalho de Taiwan, participou numa reunião de cooperação económica Ásia-Pacífico na China, sem contratempos, numa deslocação invulgar face às atuais tensões entre Taipei e Pequim. Finalmente, digo-lhe que um grupo armado fechou uma válvula do oleoduto que liga ao campo petrolífero de Al-Shar, na Líbia, perto de Zawiya, provocando uma quebra na produção. O anúncio é feito pela petrolífera estatal também no dia de hoje. Assim vai o País e o Mundo, nesta terça-feira, 22 de setembro. Voltaremos à informação às 10 da manhã.

0: Obrigado por estar connosco.
1: E já a seguir agitamos a sua manhã com os ritmos dos Gypsy Kings.
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0: hoje, ritmos dos Gypsy Kings e este Bem Bem Maria. 25 minutos para as 10 da manhã. Nesta semana, o município de Reguengos de Monsaraz está a efetuar trabalhos de limpeza e manutenção de vias urbanas na cidade de Reguengos de Monsaraz, concretamente na Praça da Liberdade, na Rua Infante do Henrique, na Avenida António José de Almeida, também na Rua António Geão, na Rua Conde de Monsaraz até à Praça de Santo António, na Rua Alberto de Monsaraz, no Lar da República, na Rua Luís Camões, no Largo Almeida Garrett, na Rua da Caridade, na Rua 1 de Maio, na Rua Humberto Delgado, na Rua de Évora, na Rua Mozinho Albuquerque, ainda na Rua São João Deus, na Rua de Portela e também no Campo 25 de Abril. Ora, como sempre, o município de Reguengos de Monsaraz refere que para uma maior segurança é necessário condicionar o trânsito e o estacionamento e por isso aconselha a que não estejam estacionadas viaturas nestes locais durante estes dias, ou seja, até ao dia 25 de setembro, dia em que vão decorrer então estes trabalhos de limpeza e manutenção de vias urbanas na cidade de Reguengos.
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0: E voltamos à música com Gilberto Reis e também Marcos. Let's go!

0: Os barulhos da concertina e a mão da sua filha, agora 16 minutos às 10. Na seguida vamos olhar para a informação que vai estar em desenvolvimento à hora certa.
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0: 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Às 6 da manhã fica a saber que no âmbito do ciclo de sessões de esclarecimento ao estudante 26-27 da Universidade Aberta realiza-se no dia de amanhã uma sessão online dedicada ao tema Bolsas de Estudo. A Carta Arqueológica de Reguengos, da autoria de Rui Mataluto e André Pereira, será apresentada na próxima sexta-feira no Salão Nobre dos Espaços do Conselho e destaque também para um jovem de 17 anos que sofreu ontem ferimentos graves na colisão entre um motociclo que conduzia e um veículo pesado de mercadorias na Nacional 2581, no Conselho de Cuba. Em Moura, a Câmara está a reforçar a intervenção na manutenção e requalificação da rede viária municipal com a realização de um conjunto de trabalhos de reparação de arruamentos e caminhos rurais no Conselho. Vamos olhar para o desporto. Às 10 concentramos-nos no futebol, se bem que hoje ainda vamos voltar a falar da Baja TT Chariz-Sejim. Para já, às 10 da manhã, falo-lhe desse fim de semana e, nomeadamente, dos jogos da primeira jornada da Taça Dinis Vital. Vamos saber os resultados daqui a pouco, quando forem 10 da manhã.
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0: E voltamos à música agora para ouvirmos os sons de Matias Damásio com esta canção que se chama Entre Sonhos e Suspiros. Estamos a caminho das 10 da manhã, faltam apenas 13 minutos. Bom dia, um excelente dia de trabalho na companhia da Voz de Reguengos. Boa viagem, se vai também ao volante a esta hora.

E então, gostou de ouvir esta? Tenho a certeza que sim, nesta manhã de terça-feira, Matias Damásio, entre sonhos e suspiros, quase quase no final da primeira hora de emissão das manhãs da Voz de Reguengos. Bom, é caso para dizer que se gostou de ouvir esta, vai também gostar de ouvir uma outra que já roda. É esta que vai terminar a hora e leva-nos até perto das 10, à altura em que vamos ter informação regional. É mais um Kizomba para ouvir e Dalvi Baúl traz-nos Te Quero Mucho.

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2: Terça-feira, 22 de setembro, um dia de tempo quente, com céu pouco nublado, limpo, vento fraco a moderado, com pequena subida da temperatura máxima. Vamos olhar para esses valores. Reguengos de Monsaraz hoje deverá chegar aos 38 graus, 37 é a máxima prevista para Évora, Redondo e Alandroal, vão estar 36 em Mourão, Portel, Moura e Beja, 35 graus são esperados em Porto Alegre.
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2: Síntese informativa das 10, uma vez mais, muito bom dia. No âmbito do ciclo de sessões de esclarecimento ao estudante 2026-2027 da Universidade Aberta, realiza-se no dia de amanhã, às 6:30 PM, uma sessão online dedicada ao tema Bolsas de Estudo. A iniciativa é promovida pelos Centros Locais de Aprendizagem de Reguengos, Peso da Régua, Praia da Vitória e Silves, com o apoio da Associação Académica da Universidade Aberta. A sessão tem como objetivo disponibilizar aos novos estudantes da Universidade informação sobre o processo de candidatura a bolsas de estudo. A inscrição é obrigatória. A Carta Arqueológica de Reguengos-Monsaraz, da autoria de Rui Mataloto e André Pereira, será apresentada na próxima sexta-feira, às 11 horas, no Salão Nobre dos Espaços do Concelho. Integrada nas Jornadas Europeias do Património 26, sob o tema Rever, Reavaliar, Reinventar, esta sessão dá a conhecer uma obra dedicada ao património arqueológico e à história do território, valorizando a memória, a investigação e a identidade do concelho. Um jovem de 17 anos sofreu ontem ferimentos graves na colisão entre o motociclo que conduzia e um veículo pesado de mercadorias na Estrada Nacional 258-1, no concelho de Cuba. O acidente ocorreu ao quilómetro 12,9 e o ferido grave foi eletransportado para o Hospital de Santa Maria, em Lisboa, enquanto o condutor do camião foi assistido no local. O socorro contou com 19 operacionais, apoiados por 6 viaturas e um meio aéreo, integrando meios dos bombeiros, GNR e INEM, que mobilizou o helicóptero e a viatura médica de emergência e reanimação de Beja. Em Moura, a Câmara Municipal está a reforçar a intervenção na manutenção e requalificação da rede viária municipal, com a realização de um conjunto de trabalhos de reparação de arruamentos e caminhos rurais no concelho, melhorar as condições de circulação e também de acessibilidade, tanto nas zonas urbanas como nas áreas rurais, é o principal objetivo. Os trabalhos, para além de darem resposta aos danos provocados pelas intempéries ocorridas em fevereiro, que degradaram diversos caminhos e arruamentos do concelho, enquadram-se também na manutenção regular destas vias, assegurando condições adequadas de circulação automóvel. Olhamos para o desporto, nomeadamente para o futebol. Disputaram-se no último fim de semana os jogos da primeira jornada da Taça Dinis Vital. Os resultados foram os seguintes: Portel B 1, Canaviais 5, Corval 0, Arraiolense 5, Aguiar 0, Escoralense 4, Juventude de Évora B 7, Vera Cruz 1, Atlético de Reguengos 1, Viana 5, Bengatelense 9, São Pedrense 0, Montrigo 7, Torega 0, União de Montemor 5, Redondense 0, Valenças 3, Calipolense 2, Alcaçovense 1, Arcoense 3, Cortiço 2, Cortiçadense 2, Santana do Campo 1, Borbense 1, Estremoz 2, Outeiro 1, São Mansos 0, Cabrela 1, Ilusitano de Évora 0, Estrela 0. Oriolenses e Foros Valfigueira vão disputar-se no dia 1 de dezembro.
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2: Manhã de terça-feira, 22 de setembro, cá estou para a segunda hora. Sejam bem-vindos.
9: João Ferreira.
2: A fazer-lhe companhia até às 11 com música e informação e na abertura de hora uma canção que anda por aí a fazer sucesso. Eu diria que já se tornou também viral este Bonito Bonito com Tiago Navarro.
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0: A música trazida por Luís Fonsi e esse Rirassoles passam neste momento 16 minutos das 10 da manhã. É a altura certa para espreitarmos também o que ficou registado na história neste dia 22 de setembro. Começo então por dizer-lhe que neste dia assinala-se o Dia Mundial Sem Garros. Habitualmente início do equinócio de outono no Hemisfério Norte e primavera no Hemisfério Sul. No ano de 1862, o presidente norte-americano Abraham Lincoln emite a proclamação de emancipação, libertando os escravos nos Estados Confederados. Neste também, em 1925, o médico britânico Alexander Fleming descobre a penicilina e o Mali tornava-se independente no ano de 1960. Nascia em 1958 Andrea Bocelli, tenor italiano. No ano de 1976, Ronaldo Nazário, ex-futebolista brasileiro, também nascia. E em 1980, o Iraque invadia o Irão, o que dava início à guerra Irão-Iraque. Já em 2006, a Lei Maria da Penha entrava em vigor no Brasil. Alguns dos factos registados na história neste dia 22 de setembro.
1: Olá, sou o Paulo Gomes.
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0: É uma das notícias do dia. Já fiz questão de o referir na hora anterior. Aliás, abrimos esta edição de hoje das manhãs da Voz de Reguengos, precisamente com a sua música. Não sei se sabe, não sei se ouviu, mas faleceu Jorge Palma, um dos artistas que todos nós conhecemos. Faleceu aos 76 anos de idade, vítima de uma paragem cardiorrespiratória ontem, no dia de ontem. E, portanto, hoje estamos aqui também a recordar algumas das suas canções, e se abrimos a hora anterior com essa canção, que de facto foi um êxito, a gente vai continuar. Vamos ouvir agora esse Deixa-me Rir.

Deixa-me rir com Jorge Palma. 22 minutos depois das 10, quem está de regresso também às gravações é a cantora Viviane, que apresenta A Andorinha da Primavera, uma nova leitura do tema dos Madre Deus, que ficou para sempre associada à voz de Teresa Salgueiro. Com letra de Pedro Aires Magalhães e música de Carlos Maria Trindade, A Andorinha da Primavera integra originalmente o álbum Paraíso, editado pelos Madre Deus no ano de 1997. Na interpretação de Viviane, a canção ganha uma nova identidade, preservando a delicadeza e a força poética do original, enquanto se aproxima do universo musical singular da artista. A Andorinha da Primavera é o quarto single de Ela por Elas, o oitavo projeto discográfico de Viviane, com a edição marcada para o dia 25 de setembro. Neste novo trabalho, a cantora e compositora algarvia presta homenagem a algumas das vozes femininas que marcaram a música portuguesa, apropriando-se das canções com respeito pela sua memória, mas imprimindo-lhes uma linguagem própria. O percurso até ao álbum começou a 13 de fevereiro com a Alfama, dos Emler e Fedada, tema originalmente interpretado por Anabela Duarte. Seguiu-se a 1 de maio Amor Errante, dos Diva, celebrizado pela voz de Natália Casanova. Em julho, Viviane apresentou Como Se Fosse Tua, canção do Salada de Frutas, que marcou o início do percurso discográfico de Lena D'Água. A Andorinha da Primavera acrescenta agora Teresa Salgueiro a este encontro entre diferentes gerações, sensibilidades e universos da música portuguesa. E é também uma canção que vamos ouvir nesta manhã, aqui na sua rádio.

0: Um dos icónicos temas do GNR, com a Isabel Silvestre, dos Cantares de Manhoso, a participar aqui. Canção velhinha que hoje aqui também recuperamos na manhã da rádio. Já vão passando 29 minutos das 10 da manhã. Daqui a pouco, e nesta hora, conferimos as ocorrências registadas nas últimas 24 horas pela Guarda Nacional Republicana.
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0: Já conhece a nova música dos À Toa com os Dama? Vai ouvir já a seguir 112.
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0: Há sempre música nova a rodar na sua rádio. Micael Carreira com Norinho Navarro, juntos neste Difícil Demais. Atrás também, por cá, a nova dos Atua com os Damas, chama-se 112. Estamos a 20 minutos das 11. Não esqueça que depois das 11 horas no ar, vamos ter a habitual edição de discos pedidos por telefone. Estão todos convidados a participar, mas caso queiram ou caso prefiram participar por mensagem, entre o meio-dia e a 1 da tarde, temos sempre um espaço de pedidos musicais, onde pode também participar via Facebook, via SMS ou via WhatsApp. Pode enviar mesmo uma mensagem áudio. Depois do meio-dia passaremos então essas mesmas mensagens, obviamente, juntamente com a sua música favorita. Para já, verificamos também as ocorrências registadas nas últimas 24 horas pela Guarda Nacional Republicana.
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2: Bom dia, senhores ouvintes. Fala-se o segundo sargento Rui Beijinho, da Sala de Situação do Comando Territorial da Guarda Nacional Republicana em Évora, para vos informar acerca da atividade operacional desenvolvida no dia 21 de setembro de 2026. Na área de responsabilidade deste comando ocorreram 8 acidentes de viação, 105 colisões e 3 despistes, o que causou um ferido leve. Registrou-se um incêndio na área agrícola, tendo resultado danos materiais. No âmbito da criminalidade, foram registradas 9 ocorrências, sendo 4 crimes contra as pessoas, 3 crimes contra o património e 2 crimes contra a vida em sociedade. Foi efetuada uma detenção em flagrante delito pelo crime de consumo em estado de embriaguez. No âmbito controle nacional, registramos 51 infrações relativas à legislação rodoviária. Mantemos as operações direcionadas à prevenção da floresta e ao controle do mato da madeira do pinheiro, do policiamento e tecido fecheiro, sensibilização da problemática dos afogamentos, uma operação com incidência na sensibilização para a necessidade de adoção de comportamentos de autoproteção no seio escolar, verão seguro, campo seguro, uma campanha de proteção do abutre preto, uma operação de combate ao comércio ilegal de animais exóticos, uma operação de trânsito, uma operação com incidência na sensibilização para a problemática dos desaparecimentos, uma operação de prevenção e fiscalização no interior dos comboios e uma operação de combate à criminalidade. Por hoje é tudo da Sala de Situação do Comando Territorial de Évora e restante efetivo desta unidade. Desejo a todos vós um ótimo dia.
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0: Uma informação que nos chega diariamente da Sala de Situação do Comando Territorial de Évora da Guarda Nacional Republicana.
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0: Está de regresso à antena da Voz de Reguengos, o Psicologicamente Falando. Vai ser na próxima sexta-feira que temos de novo na antena o Dr. Rui Paixão, que nos vem falar sobre proteção excessiva, a diferença entre preparar e sufocar. A não perder depois das 10 da manhã na próxima sexta-feira.
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0: Exatamente, a não perder então sexta-feira depois das 10. E agora, essa nova canção dos reguenguenses Retrospectiva. Foi apresentada ontem aqui na emissão, espero que goste. Chama-se 100 Mil Anos.

0: A voz da Reguengos sempre no apoio à música que se faz na região, aqui com os Baila Maria também, e tenta outra vez, depois de termos escutado os Retrospectiva e esse 100 mil anos, o seu novo single. Estamos a 10 minutos das 11, quase quase no final desta hora de emissão.
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0: 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Pois bem, deixe-me dizer-lhe que é precisamente no dia de hoje que há uma aula de ginástica sénior por volta desta hora no Parque da Cidade, dirigida à população sénior do concelho. Participação gratuita, esta portanto, iniciativa carecia de inscrição, deverá estar a decorrer esta hora. É, portanto, uma iniciativa, uma atividade, digamos assim, que está inserida na Semana Europeia da Mobilidade. Combina? E move-te. E nós voltamos à música, agora com o Beijinho Português 1, 2, 3. É Rebeca.

E depois da Rebeca, as despedidas também das manhãs da Voz de Reguinhos, para darmos lugar, obviamente, aos discos pedidos que estarão então no ar dentro de alguns instantes. Já sabe que através de telefone poderá escolher a sua música favorita já a seguir na Voz de Reguinhos. Participe. Terminamos esta hora de emissão com a voz de Rui Bandeira e este tema que tem vindo a tocar por cá imensas vezes e que certamente já conhece. Chama-se Alô. É a canção que vai tocar até perto das 11. Eu regresso logo a seguir para mais uma hora consigo. Fico por aí, até já.

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4: E das 11 já passam 5 minutos. Uma vez mais, bom dia, sejam bem-vindos aos Discos Pedidos da Manhã.
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8: Já estamos na luta, sou Freda. Vamos mesmo a passar aqui para cima da linha do comboio. Cuidado.
9: Está difícil, João.

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3: E cá estou para passar a sua música até perto do meio-dia. Já sabe que o 266-502-766 vai ficar disponível até essa hora. 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
3: 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Ficamos a aguardar a sua participação. Quem já cá está connosco é o nosso ouvinte António Pires. Muito bom dia.
5: Bom dia.
3: Muito bom dia, António. Como é que está hoje?
5: Tudo bem.
3: A máquina está afinada?
5: Até ver, está sempre, sempre.
3: Está sempre, não é?
5: Às vezes.
3: Às vezes, pois. Tem dias, tem dias.
5: Tem dias. Às vezes há por aqui umas falhazitas.
3: Muito bem. Então vamos à nossa habitual frase.
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3: Quem vamos ouvir?
5: Agora vamos ouvir aí, peço que ande aí.
3: Fragmento da minha vida.
5: Fragmento da minha vida.
3: Exatamente. Vamos dedicar a música.
5: Vamos dedicar aqui para os colegas de trabalho, para todo o pessoal, dedicar aqui para a Maria, para a minha irmã, para a Flávia, depois a Cinto Pires, depois a Tim Lia, para a Dona Conceição, para a Dona Manuela Marques, para a Dona Maria Dragueiro, para a Dona Horta, para o Becas, para o Feliciano, para o Daniel Calvino, para o Francisqueiro, para a Dona Nevita, para a Dona Cezerinho, para a Cezina Gá.
3: Muito bem, fica então dedicado. Sendo assim, António, resta-me agradecer a sua participação. Desejo-lhe um ótimo dia de trabalho.
5: Obrigado, igualmente também posso ser bom.
3: Agradeço como sempre, até amanhã.
5: Até amanhã, bom dia.
3: Bom dia, vamos então ouvir Bad Candy, é ele que abre esta hora com um fragmento da minha vida.

0: Depois de ouvirmos Beto Kendi, avançamos para mais uma participação e agora conversamos com a Conceição Aires. Muito bom dia.
1: Olá, bom dia.
0: Olá, Conceição, bom dia. Como está?
1: Está tudo bem, obrigado. Está tudo ok. Você não acha que o nosso António tem andado muito romântico?
0: Olhe, por acaso não tenho reparado nas canções que ele tem pedido. Esta é, não é?
1: Ai, esta é muito linda, por acaso até é.
0: Pois, agora, ultimamente não tenho assim reparado, não.
1: Ah, pois, mas eu reparo.
0: Pronto, se calhar anda, não é? Já dizia alguém que o amor é que move a vida, não é?
1: Ah, é verdade, João, é verdade. Um beijinho grande para ele.
0: Pronto, muito bem.
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0: Exatamente, então quem vamos ouvir hoje? É Dilemos, não é?
1: Sim, com
0: era isso que ia dizer, não é?
1: Ai, faltam umas palavras.
0: Não, essa é outra canção.
1: Eu sei.
0: Mas, exatamente, então quem vamos ouvir hoje? É Dilemos, não é?
1: Sim, com
0: era isso que ia dizer, não é?
1: Ai,
0: vamos.
1: Ai,

0: vai para o Manel Rosado, vai para o João Cosme, vai para o Zé da Horta com as melhoras, vai mais para quem? Vai para o Joaquim Elias, vai lá para Mil Fontes, para os nossos imigrantes todos, e quem tiver a ouvir a nós, aí para a Maria Custódia, para a Bete, olha, para todos, João. Já não digo da A a Z, porque já põe muitos nomes.
1: Pois, já foi metade do alfabeto.
0: O António da Portuguia.
1: Sim.
0: E você está a arrancar aí com a música.
1: Não, o computador é que arrancou.
0: Ai, é sério.
1: E sem autorização, ainda por cima.
0: E é para o Agostinho da Marleja.
1: Muito
0: e
1: bem.
0: E para o Zé Borralho, que ele também usa a nossa voz de Draguengos.
1: Ouve, sim, senhor. Pelo menos em viagem, não é?
0: Oh, sim, ouve, que esqueci que ouve. Qual António? Já disse. Qual António? Espera aí.
1: São muitos Antónios, não é?
0: Epa.
2: Aquilo ali da abogaria.
0: Ah, e é para o Toy.
1: É o Toy, pois, exatamente.
0: Pronto. O Toy está exposto para os filhotes dele.
1: Muito bem, muito bem.
0: Hoje já está. Amanhã Deus dará.
1: Pronto, Conceição, então fica dedicado. Um ótimo dia para si.
0: Uma boa terça e tudo bom para todos.
1: Muito obrigado para si também, até amanhã.
0: Também. Obrigado.
1: Obrigado, bom dia. Vamos em frente com a música então para ouvirmos a voz de Eddie Lemos. Recordamos assim, Conceição, nome de Sandra.

0: E assim escutamos a voz de Eddie Lemos, recordando assim Conceição, nome de Santa. Já são 11h22, voltamos às aldeias de Mondoito agora para conversarmos com o Francisco. Muito bom dia.
1: Olá, sou João Ferreira, bom dia.
0: Tudo bem consigo?
1: Estávamos indo, tudo bem, está muito calor.
0: É verdade, dia quente no nosso Alentejo.
1: Está a aproximar o outono e o verão não abala.
0: É verdade, o outono está à porta e o verão não quer ir embora.
1: Não.
0: Enfim, é o que temos, não é?
1: Pois é o que se pode arranjar.
0: Exatamente. Bom, vamos à frase?
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0: Ora, vamos escutar a Rosinha, não é?
1: É, neste excelente tema, põe no meio, que é uma canção já há alguns anos, muito bonita.
0: Muito bem, vamos dedicar então.
1: Vamos dedicar ao amigo José Manuel Paga, da Aldeia de Montoito, para o menino Luís Faustino, também nas aldeias, para o amigo Zé Rinho de Montoito, para a menina Rosalina da Sociedade da Aldeia de Montoito e para a menina Patrícia, para o Joaquim Burrical, para o amigo Zezinho da Horta, Anho Ares, para ele, e para a Conceição Aires e seu marido António Aires, que acabei de ouvir a Conceição Aires, para o amigo Francisco Cabral, para o carpinteiro Manuel Guerreiro da Aldeia de Montoito, para a Alexandra do Redondo e para as suas colegas maravilhosas, para o menino Nuno Coelho e para o amigo Rochinol e para a menina Marisa, agora para o Dr. Nelson Macier e para a menina Belinha, para o amigo Zé Patinha e para as suas esposas Gertrudes, para o amigo Sérgio Mónica e para a prima Jocelina, para o amigo João Rosa e sua esposa Carla Canelas Alves Montoito, para o grupo da Margada e para a menina Paulinha Caeiro, para a menina Eduardo Montoito e para a Maria José de Arguengo e seu gatinho Gabriel. Está tudo.
0: Está dedicado, Francisco. Continuação de boa terça-feira.
1: Igualmente, sou Ferreira, e até amanhã.
0: Até amanhã, bom dia. 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
1: Já são 11h28, avançamos para mais uma chamada e agora vamos até à Baguaria conversar com o nosso ouvinte Toy. Muito bom dia.
2: Muito bom dia, Sr. Freire, a todos os fiéis ouvintes da RDR.
1: Como é que está o Toy? Tudo bem?
2: Ah, uma maravilha, Sr. Freire.
1: Muito bem, trabalha a correr bem, não é?
2: Ah, e paciência para os colegas, que essa é mais importante, Sr.
1: Freire. Pois, e também é importante termos paciência todos os dias da nossa vida, não é?
2: É segunda, sexta ou sábado, ou domingo às vezes, Sr. Freire.
1: Pois, mas pronto, eu sei que você tem muita.
2: Ah, pois tem isso. Isso é um perfeito enorme.
1: Pronto, ainda bem. Então...
2: E antes de mais, observação do dia. Um abraço ao esposo de Dona Conceição Aires, porque ele se lembrou do Toy da Abelgoria.
1: Muito bem, sim senhor, fica...
2: Diga assim, com o Toy hoje é bananas, mas pronto, foi o senhor António Aires. Um abraço para ele.
1: Foi ele que se lembrou de si, portanto, graças a ele... Graças a ele, teve direito à música, à dedicatória, neste caso.
2: Agora ele dá a bugria.
1: É verdade. Bom, então, vamos à frase.
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1: E hoje quem vamos ouvir?
2: António Francisco, o Canto da Noite, que é um tema lindíssimo, Sr. Ferreira, que eu gosto muito.
1: Muito bem. Então, vamos dedicar a música.
2: Não vamos ocupar mais a linha, vai para todo o auditório, cai além fronteiras, vai até mil fontes, as melhoras para quem está menos bem de saúde, um excelente terço para todos e até amanhã e um abraço, Sr. Freire.
1: Muito bem, tudo dito, não é? Tudo dito.
2: Um abraço, Sr. Freire.
1: Um abraço, Toy, bom trabalho por aí.
2: Já temos que começar a rir direto porque calha mal.
1: Pois. Um abraço então, bom dia.
2: Um abraço.
1: Até amanhã. O Toy a participar também, a pedir este som que vamos ouvir já de seguida no Canto da Noite, António Francisco.

0: E assim escutámos este som, escolhido também pelo nosso ouvinte Toy no Canto da Noite com António Francisco. Vamos em frente, quando estamos já a 24 minutos do meio-dia, agora conversamos com o nosso ouvinte Feliciano. Muito bom dia.
1: Oh, Sr. João, muito bom dia.
0: Tudo bem consigo?
1: Oh, Sr. João, comigo está tudo muito bem, mas estou um bocadinho aborrecido com os meus ouvintes.
0: Então?
1: Oh, Sr. João, os teus ouvintes só escolhem músicas compridas, Sr. João.
0: Ah, pois, por acaso, estas hoje são assim um pouco compridas, sim.
1: Isso, João, né? Os nossos ouvintes nem deste conseguem entrar porque é música...
0: Muito longas, não é?
1: E o relógio passa depressa, Sr. João.
0: O problema é esse, não é? Mas pronto, eu acho que hoje calhou mesmo todas as músicas serem longas.
1: É verdade, Sr. João, hoje tem calhado assim.
0: Olha, mas pronto, a sua...
1: E assim
0: Mas o.
1: Escute, Sr. João.
0: Diga.
1: E assim continuamos longas.
0: Não, mas olha, era isso que eu ia dizer. Por acaso a sua não é?
1: Não é um bocadinho, mas veja lá, Sr. João. Se fosse a outra, era mais longa.
0: Ah, pois, a outra sim, mas esta que escolheu não é. Esta até é curta. 3 minutos e pouco é o normal.
1: Exatamente, isto é para o nosso ouvinte entrar mais rápido, Sr. João.
0: Exatamente.
1: Quer dizer, entrar mais rápido, quer dizer, assim entrou na mesma e estou a ocupar a linha, Sr. João.
0: Pois, lá está. Enfim, bom, então vamos à frase, Feliciano.
1: Isto tudo outro, ninguém dos outros de família.
0: E quem vamos escutar?
1: Ora, DJ Ruma Fátima, Viraste-me a Bicho.
0: Exato, vamos portanto dedicar, não é?
1: E para não ocuparmos muito mais, Sr. João, ali fica para todo o auditório, para a minha lista do costume, para o Sr. João na rádio e com o resto, uma boa resta de missão.
0: Muito obrigado.
1: E até amanhã com um abraço.
0: Um abraço também para si, Feliciano. Continuação de bom trabalho.
1: Igualmente, bom amigo. Até amanhã e obrigado.
0: Obrigado, até amanhã. Bom dia. 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

0: Viraste-me o vício, a música de DJ Rumo a Fátima. E nós vamos rumo ao meio-dia com a sua participação. Ficamos agora em Reguengos de Monsaraz com a nossa ouvinte Fátima Henriques. Muito bom dia.
1: Bom dia, João.
0: Olá, Fátima, tudo bem?
1: Ah, aqui estou, por causa que sempre com o marido.
0: Exatamente, e sempre a ouvir-nos, não é?
1: Já fomos às compras.
0: Muito bem.
1: Está calor.
0: É, agora a esta hora já está, não é?
1: Sim, mas está mais quente, muito, sei lá.
0: Sim, sim, subiu um pouquinho até a temperatura.
1: É,
0: sim.
1: Também acho que sim.
0: É verdade.
1: E o meu marido dizia-me assim no caminho, está agora calor, tipo, eu gosto do calor.
0: Lá está quem gosta, nem sente diferença, não é?
1: Eu gosto.
0: Pois é.
1: Mas eu gosto mais do fresquinho.
0: É verdade, está quase aí, se calhar.
1: Já era para estar mais fresco.
0: O outono está aí a chegar. Bom, então vamos à frase, Fátima.
1: Isto de outro, alguém que eu sou de família.
0: Ora, hoje temos aqui o Marco Paulo para ouvir, não é?
1: Sim, senhora.
0: Nossa Senhora.
1: É, bem nessa.
0: Vamos dedicar.
1: Ó, João, eu vou dedicar hoje aí à família toda e para toda a gente que goste. Hoje fica assim.
0: Muito
1: pois
0: bem.
1: Estou um bocado cansada, acho que...
0: Pois, é normal.
1: É que devia ter mais até que a minha casa ainda é um balsticão.
0: Pois, então agora tenho que descansar, pois, ouvindo
1: agora,
0: a música.
1: Hoje fica assim, fica para toda a gente que goste.
0: Muito bem.
1: Boa terça-feira para todos e... E até amanhã,
0: assisto. Obrigado, Fátima, pela sua participação. Até amanhã, um bom dia.
1: Até amanhã, João.
0: Obrigado. Aguardamos pela sua participação através do 266-502-766 e agora Marco Baldo, Nossa Senhora.

0: E assim ouvimos a voz de Margo Paulo com Nossa Senhora. E vamos para a última participação desta edição da manhã. Ficamos em Reguengos com a Marília. Muito bom dia.
1: Bom dia, João. Dizem que os últimos são sempre os primeiros.
0: É, dizem que sim. Por isso, olhe, não se preocupe por ser a última.
1: Só que eu não prometo de abrir a porta amanhã.
0: Ah, pois, isso aí geralmente...
1: Mas hoje já à tarde, portanto não se sabe nada ainda hoje.
0: À tarde não pode abrir, já sabe, não é?
1: Pois, com tanto calor.
0: Pois. Ora bem, então vamos à nossa frase, Marília.
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0: E, portanto, quem vamos ouvir?
1: Penso que é o Pedro Abrunhosa.
0: Com o Camané, não é?
1: Com o Camané, sim.
0: Para os braços da minha mãe.
1: É linda.
0: É sem dúvida uma canção lindíssima.
1: Lindíssima.
0: E vamos dedicar, não é?
1: Vamos dedicar a toda a minha família, portanto, há meus três netinhos que são meus amorzinhos, um grande beijinho para eles, meus três amorzinhos, depois vai ser para os meus dois filhinhos, para o meu filhinho que está longe, espero que corra tudo bem para ele, que é o Carlos. E também aqui há meu filho Nelson. E a todos os ouvintes, gostariam de ouvir. E à nossa amiga Conceição Ares, que hoje tinha aí o marido dela.
0: A ajudar. Aliás, está sempre a ajudar.
1: Sai de, de um grande homem a uma grande mulher. Ouvi essa voz dele. Portanto, vamos dedicar também à nossa Nevita, com um grande beijinho. Ao Francisco Caeiro, ao João Cosmes, espero que esteja na escuta, à Manuela Cambaio, à nossa Rosarinho, à Bete e à Maria Custódia também, aos pedreiros, desde de Padre Montrigo e de Reguengos de Monsaraz. E aos pintores, claro. E olha, eu vou dedicar a todos os ouvintes que gostarem de me ouvir.
0: Muito
1: e um
0: bem.
1: Grande beijinho à nossa Maria Conceição e à irmã dela, porque a gente não se pode esquecer das pessoas que falavam sempre em nós.
0: Sem dúvida, sem
1: um
0: dúvida.
1: Um beijinho à sua mamãe, que mãe há só uma, João.
0: Sim.
1: E pronto, ficamos por aqui.
0: Muito bem, e nós agradecemos como sempre a participação da Marília.
1: Obrigada.
0: Espero que possa continuar a passar bem o dia na nossa companhia, está bem?
1: Ah, sim, é sempre.
0: Muito bem. Então, até amanhã.
1: Beijinho,
0: até amanhã. Obrigado. Ficamos por aqui quanto à edição da manhã dos discos pedidos. À tarde temos nova edição depois das 14 horas, já sabe. Ou então, se preferir, pode participar depois do meio-dia por mensagem. Envie-nos a sua participação para o Facebook da Voz de Reguengos por SMS ou então por WhatsApp para 961-734-481. 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
0: 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No topo de hora temos informação regional num simultâneo Rádio Voz de Reguengos, Rádio Castrense. Depois eu regresso para mais uma hora consigo. Fico por aí.

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0: Boa tarde. Castro Verde assinala hoje o Dia Europeu Sem Carros, com atividades para crianças e famílias. O município de Castro Verde assinala neste dia 22 de setembro o Dia Europeu Sem Carros, no âmbito da Semana Europeia da Mobilidade, que decorre este ano sobre o tema Mobilidade para Todos, Justiça entre Gerações. As atividades previstas para esta terça-feira procuram sensibilizar para a importância de adotar formas de deslocação mais sustentáveis, promovendo a utilização de bicicleta e hábitos de mobilidade mais amigos do ambiente. Durante a manhã de hoje já se passou na Praça da República a iniciativa que envolve os alunos do primeiro ciclo do ensino básico e do pré-escolar, numa ação que contou com a colaboração do Agrupamento de Escolas de Castro Verde. Ao final da tarde, a partir das 6 da tarde, realiza-se o Kidical Mass, um passeio de bicicleta dirigido especialmente a crianças e famílias. A concentração está marcada para o Centro de Cycling no Parque da Liberdade. Organizada pela APADIJ, esta iniciativa integra o programa da Semana Europeia da Mobilidade em Castro Verde e pretende incentivar a comunidade a adotar meios de transporte mais sustentáveis, contribuindo para uma mobilidade mais saudável e ambientalmente responsável. A programação da Semana Europeia da Mobilidade no Conselho teve início no passado sábado, dia 19, com um passeio de bicicleta e termina com as atividades previstas para o dia de hoje. Doentes cardíacos de Beja já podem evitar viagens a Lisboa para avaliação cirúrgica. Os doentes cardíacos do Baixo Alentejo, da ULS do Baixo Alentejo, com indicação para cirurgia urgente, já podem ser avaliados pela equipa da cirurgia cardíaca do Hospital de Santa Marta, sem terem de viajar até Lisboa. A nova resposta resulta de uma parceria entre o Serviço de Cardiologia do Hospital José Joaquim Fernandes, em Beja, e o Hospital de Santa Marta, permitindo que os casos clínicos sejam discutidos semanalmente por videoconferência. Esta iniciativa pretende evitar deslocações particularmente exigentes para doentes em situação clínica mais delicada, que até agora tinham de ser transportados a Lisboa em ambulância medicalizada, com acompanhamento da enfermagem para a respectiva avaliação pré-cirúrgica. Nas reuniões médico-cirúrgicas, os cardiologistas da Unidade Local de Saúde do Baixo Alentejo apresentam os casos diretamente à equipa da cirurgia cardíaca do Hospital de Santa Marta, e a discussão conjunta permite avaliar a situação clínica destes doentes e definir a abordagem a seguir, mantendo a articulação entre as duas equipas. A ligação com o Hospital Santa Marta tem como interlocutor o Dr. Tiago Silva, designado pelo diretor do Serviço de Cirurgia Cardíaca, professor Pedro Coelho. Além de evitar os doentes uma viagem de várias centenas de quilómetros, o novo modelo permite também reduzir o desconforto associado ao transporte de pessoas com doença cardíaca e diminuir os custos relacionados com as deslocações. A medida permite igualmente uma utilização mais eficiente das ambulâncias medicalizadas e dos recursos de enfermagem, que deixam de ser mobilizados para as deslocações necessárias à avaliação pré-cirúrgica dos casos abrangidos. Para a ULSBA, esta colocação representa um reforço da articulação com o Centro Hospitalar Diferenciado de Lisboa e uma forma de aproximar a resposta especializada dos doentes do Baixo Alentejo. Em vez de deslocar o doente para discutir o caso, são agora os profissionais de saúde que se ligam à distância para tomar as decisões em conjunto. A solução pretende tornar o acompanhamento mais próximo, mais confortável e mais centrado nas necessidades de quem é tratado nesta região. A Bolidense Homencore quer perceber a percepção das pessoas sobre a atividade da empresa através de um inquérito. A Bolidense Homencore está a realizar desde ontem, dia 21 de setembro, até dia 6 de outubro, mais uma edição do seu inquérito à comunidade, uma iniciativa que pretende ouvir as populações dos concelhos de Aljustrel, Almodóvar, Castro Verde, Mértola e Ourique sobre a atividade da empresa e a sua relação com o território. Segundo Gonçalo Pernas, chefe de comunicação e responsabilidade social corporativa da Bolidense Homencore, o inquérito é realizado normalmente com uma periodicidade anual e constitui uma ferramenta importante para a empresa conhecer a percepção das comunidades onde está inserida. O responsável destaca ainda que a auscultação não se limita às comunidades mais próximas das operações das empresas, abrangendo também uma área de influência mais alargada. Os resultados do inquérito têm depois uma aplicação prática na estratégia, nomeadamente na área de responsabilidade social. Segundo o Gonçalo Pernas, isto serve-nos, por um lado, para ter essa noção desta percepção, por outro, para podermos também incluir algumas das expectativas da comunidade na nossa estratégia externa, ou seja, de responsabilidade social empresarial.
1: Nestes inquéritos, que nós chamamos vozes locais, são inquéritos que nós realizamos com uma periodicidade de mais ou menos de um ano, e para nós são muito importantes para conseguirmos, por um lado, selecionar a opinião das comunidades que estão à nossa volta, sejam as comunidades que estão imediatamente da nossa periferia, aqui como, por exemplo, as freguesias de Santa Bárbara, da Graça dos Padrões, onde nós operamos, mas também a comunidade, que nós chamamos a nossa área de influência indireta, tentando de alguma forma perceber qual a percepção das pessoas e, neste caso, destes stakeholders para nós tão importantes, sobre a atividade da empresa, e isto sermos, por um lado, para ter essa noção dessa percepção, por outro, para podermos também incluir algumas das expectativas da comunidade na nossa estratégia externa, ou seja, de responsabilidade social empresarial.
0: Declarações de Gonçalo Pernas. Serpa vai ter um novo parque da cidade com 43.700 metros quadrados. A Câmara Municipal de Serpa contratou no passado dia 18 de agosto o projeto de execução do futuro parque urbano da cidade, numa intervenção que pretende requalificar e valorizar o atual recinto do Complexo Desportivo de Serpa. Com uma área aproximada de 43.700 metros quadrados, o novo parque será concebido como um espaço público dedicado ao desporto, ao lazer, à natureza, integrado na malha urbana da cidade. Este projeto prevê a criação de novas zonas verdes, percursos pedonais, espaços de permanência e áreas destinadas à prática desportiva e recreativa. A intervenção pretende ainda melhorar a ligação entre diferentes zonas da cidade, criando um espaço aberto e acessível à população. Entre as intervenções previstas está a demolição dos muros confinantes com a circular interna, permitindo a criação de áreas verdes contínuas e de percursos pedonais destinados à utilização cotidiana. Segundo a informação divulgada pelo município, o futuro parque da cidade pretende assumir-se como um novo espaço de fruição pública, promovendo a ligação entre a população, o espaço urbano e a natureza, reforçando a oferta de equipamentos destinados ao lazer e à prática da atividade física em Serpa. Um homem foi condenado a 2 anos e 6 meses de prisão efetiva por violência doméstica também em Serpa. O Tribunal de Beja condenou este homem de 36 anos, residente em Serpa, a 2 anos e 6 meses de prisão efetiva por um crime de violência doméstica agravado. Apesar da vítima companheira do arguido ter recusado prestar declarações em tribunal, o coletivo de juízes considerou provados os fatos que sustentaram a condenação. Adiantou o Lida das Notícias. Segundo o tribunal, o consumo de bebidas alcoólicas funcionava como um gatilho para os comportamentos violentos do arguido. Na leitura do acórdão, o presidente do coletivo de juízes considerou que a violência doméstica é um dos maiores flagelos que ocorrem em Portugal. Dirigindo-se ao arguido, o magistrado afirmou ainda que, no seu caso, a ajuda que o tribunal pode dar para a abstinência é reclusão, e o tribunal determinou também que, após condenação, o homem frequenta um programa de prevenção de crimes de violência doméstica. Não foi decretada a proibição de contactos com a mulher, uma vez que esta recusou prestar declarações durante o julgamento e também não quis receber qualquer indenização caso o companheiro fosse condenado. O arguido estava acusado de 3 crimes de violência doméstica, alegadamente praticados contra a companheira e os 2 filhos menores. O tribunal absolveu relativamente aos crimes de que estavam acusadas as crianças, por considerar que estas não tinham percepção das atitudes do pai. Já os comportamentos dirigidos à mulher foram considerados agravados pela presença dos filhos. Durante a leitura do acórdão, o magistrado recordou ao arguido que já tinha sido anteriormente condenado por violência doméstica contra a mesma companheira, numa pena de 2 anos e 6 meses de prisão, sem que esta condenação tivesse alterado o seu comportamento. O presidente do coletivo de juízes referiu, após o cumprimento da pena, que o arguido vai regressar para a sua mulher e o indivíduo encontra-se em prisão preventiva desde 10 de fevereiro no estabelecimento prisional de Beja, numa medida de coação que vai manter-se enquanto aguarda o trânsito em julgado do acórdão. Odmira vai investir 4,7 milhões de euros em apoio à educação neste ano letivo. O município vai investir este valor na ação social, transportes, apoio às famílias e projetos educativos neste ano letivo 2026-2027. O arranque do novo ano escolar fica também marcado pela abertura de novos espaços de leitura e pela preparação de investimentos de cerca de 30 milhões de euros na requalificação de estabelecimentos do concelho. No início do ano letivo, em Odmira é acompanhado também por um reforço dos apoios municipais destinados à comunidade, entre refeições, transportes, atividades educativas, apoio direto às famílias e projetos de promoção do sucesso escolar. O município prevê um investimento global de cerca de 4,7 milhões de euros. Entre as novidades está a inauguração da biblioteca escolar, a B1 de Odmira, num investimento municipal de 150 mil euros, e o espaço pretende também proporcionar às crianças melhores condições para a aprendizagem e para o desenvolvimento da literacia. Também a B1 de Saboia passa a contar contar com um ponto de biblioteca, criado com o apoio logístico do município. Estes dois espaços integram a rede de bibliotecas escolares, contribuindo para o alargamento da rede concelhia, para a promoção do acesso ao livro, à leitura e a diferentes experiências educativas. No âmbito da ação social e dos apoios à educação, o município prevê um investimento próximo de 5 milhões de euros. As refeições escolares representam 1,22 milhões de euros, destinados a assegurar cerca de 15 mil almoços. Nos transportes escolares, o investimento previsto é de 525 mil euros, um serviço que inclui 185 circuitos especiais que decorrem diariamente e abrangem 552 alunos do concelho. Para as atividades de enriquecimento curricular, estão previstos 265 mil euros através de protocolos com 10 entidades locais para o desenvolvimento das atividades nas escolas. No apoio direto às famílias, o município atribui 3.124 vouchers de 25 euros para a aquisição de material escolares nas papelarias locais, abrangendo alunos do primeiro ao 12º ano. Na área da música, o ensino do município vai também assegurar o apoio financeiro de 100 mil euros ao ensino articulado de música, uma medida que abrange 150 alunos dos agrupamentos de escolas de Odmira e de Colos e do Colégio Nossa Senhora da Graça, através de um protocolo com a Escola de Artes do Alentejo Litoral. Terminamos por aqui a informação, pelo menos por agora. Voltaremos mais tarde para lhe trazer mais notícias aqui à Rádio Castrense, a partir das 3:30 da tarde.
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1: Não se esqueça que há uma mega aula Hydro by Night no próximo dia 26 de setembro, a partir das 20 horas, nas piscinas municipais Vítor Martelo, em Reguengos de Monsaraz. Para mais informações e inscrições, deverá dirigir-se à Secretaria da Piscina Municipal Coberta das Piscinas Vítor Martelo, em Reguengos de Monsaraz. Esta iniciativa está integrada na Semana Europeia do Desporto.
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1: Sejam então bem-vindos ao espaço de mensagens no ar até perto do meio-dia, aliás, até perto da uma da tarde, queria dizer, e portanto já sabe, pode enviar a qualquer momento a sua participação via Facebook, SMS ou WhatsApp 961-734-481, espaço que é patrocinado pela Softbecor.
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1: 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E começamos esta hora de pedidos musicais com a música do Gago, diz o nosso ouvinte António Mieira. Boa tarde, gostava de ouvir o Ruben Aguiar com a música do Gago para dedicar à Marília Godinho e à Lia Silva. Obrigado, assina a Mieira. Obrigado, António Mieira, pela sua participação. Vamos ouvir então o Rony de Melo, já que não é possível trazermos o Ruben Aguiar. Ele traz-nos então a música do Gago e é ele que abre esta hora.

0: E depois de ouvirmos Rony de Melo aqui com a música do Gago, vamos seguir em frente agora para escutarmos Zé Amaro. Olá, boa tarde, João. Quero muito ouvir, se possível, Zé Amaro, onde tu fores eu vou. Obrigada, beijinhos, excelente terça-feira. Muito obrigado também pela mensagem enviada para o 961-734-481.
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0: Ao vivo, Zé Amaro, aqui a trazer onde tu fores, eu vou.
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0: E avançamos agora para ouvir os 4 e meia e também Luís Trigageiro. Olá João, gostaria de pedir os 4 e meia com Luís Trigageiro, Quem Me Vê, para dedicar a todos os ouvintes e a vocês aí na rádio. Um beijinho e obrigado, assina a mensagem Lucinda Oliveira. Obrigado Lucinda, um beijinho também, um ótimo dia. Vamos então ouvir esse tema que é trazido então pelos 4 e meia e Luís Trigageiro.

0: versão fantástica esta, criada também pelos 4:30, num tema de Luís Trigajero, este Quem Me Vê. 32 minutos depois do meio-dia, lembramos que esta hora é patrocinada pela Softdecor, agora em novas instalações em Reguengos de Monsaraz.
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0: 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E de seguida vamos ouvir Daniel Ferreira. Bom dia, sou João. Gostava de ouvir Daniel Ferreira. Fui ao baile das velhas. Obrigado, assina Ana Gato. Obrigado, Ana, também uma vez mais pela participação.
2: Foi só por curiosidade.

O Baile das Velhas, trazido então por Daniel Ferreira. Mais um pedido. Bom dia, gostaria de ouvir a música de David Carreira e Tony Carreira, Se Eu Soubesse, para dedicar a todas as pessoas que gostarem de ouvir. Obrigado e o resto de um bom dia. Assine esta SMS, o nosso ouvinte Zé Pedro. 961-734-481 é o número das mensagens. Podem, alternativa, enviar também para o nosso Facebook.

0: Tony e também David Carreira a encerrarem o espaço de mensagens hoje aqui na Voz de Reguengos. Amanhã trazemos outras mensagens, certamente neste horário. 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
0: 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Não esqueça que depois da 1:30 no ar vamos ter mais um episódio dos Parodiantes e à 1 da tarde vamos ter toda a informação regional aqui na sua rádio.
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0: O êxito de André Sardé, juntamente com Carolina Deslandes, ouvimos Foi Feitiço. E agora olhamos para o tempo. Início de tarde de terça-feira com sol e tempo quente no Alentejo. O vento a soprar fraco a moderado para hoje. Estava prevista também pequena subida da temperatura máxima. Conferimos de novo esses valores. Reguengos de Monsaraz com 38 graus de máxima nesta terça-feira. 37 em Évora, 37 também em Redondo e Alandroal, 36 em Portel, Mourão, Moura e Beja, 35 é a máxima Porto Alegre. Fique também a saber que logo mais à noite a mínima em Reguengos de Monsaraz vai ser de 17 graus. Amanhã voltamos a ter calor de novo. Aliás, continuamos sob aviso amarelo do Instituto Português do Mar e da Atmosfera. Amanhã vamos ter 39 graus de máxima na cidade de Reguengos de Monsaraz. Daqui a pouco todas as notícias de âmbito regional. Terminamos a hora com Anselmo Ralph e o tema Amar Outra Vez.
1: Obrigado por estar connosco.

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5: Mais uma vez, muito boa tarde. No âmbito do ciclo de sessões de esclarecimento ao estudante 2026-2027 da Universidade Aberta, realiza-se no dia de amanhã, às 6:30 da tarde, uma sessão online dedicada ao tema Bolsas de Estudo. A iniciativa é promovida pelos Centros Locais de Aprendizagem de Reguengos de Monsaraz, Peso da Régua, Praia da Vitória e Silves, com o apoio da Associação Académica da Universidade Aberta. A sessão tem como objetivo disponibilizar aos novos estudantes da Universidade Aberta informação sobre o processo de candidatura a bolsas de estudo. A sessão contará com a abertura institucional do Vice-Reitor para o Ensino e os Assuntos Académicos da Universidade Aberta, o professor Dr. José Salles, seguindo-se uma apresentação sobre bolsas de estudo dinamizada pela Dra. Priscila Couto, chefe da Divisão de Apoio ao Estudante. No final haverá um momento de perguntas e respostas destinado ao esclarecimento de dúvidas. A inscrição é obrigatória. A Carta Arqueológica de Reguengos de Monsaraz, da autoria de Rui Mataloto e André Pereira, será apresentada na próxima sexta-feira, às 11 horas, no Salão Nobre dos Passos do Conselho. Integrada nas Jornadas Europeias do Património 2026, sob o tema Rever, Reavaliar, Reinventar, esta sessão dá a conhecer uma obra dedicada ao património arqueológico e à história do território, valorizando a memória, a investigação e a identidade do Conselho. Um jovem de 17 anos sofreu ontem ferimentos graves na colisão entre o motociclo que conduzia e um veículo pesado de mercadorias na Estrada Nacional 258-1, no concelho de Cuba. O acidente ocorreu ao quilómetro 12,9 da Nacional 258-1. O ferido grave foi ali transportado para o Hospital de Santa Maria, em Lisboa, enquanto o condutor do caminhão foi assistido no local. O socorro contou com 19 operacionais, apoiados por 6 viaturas e um meio aéreo, integrando meios dos bombeiros, GNR e Instituto Nacional de Emergência Médica, que mobilizou o helicóptero e a viatura médica de emergência e reanimação de Beja. Em Moura, a Câmara Municipal está a reforçar a intervenção na manutenção e requalificação da rede viária municipal com a realização de um conjunto de trabalhos de reparação de arruamentos e caminhos rurais no concelho. Melhorar as condições de circulação e de acessibilidade, tanto nas zonas urbanas como nas áreas rurais, é o principal objetivo. Os trabalhos, para além de darem resposta aos danos provocados pelas intempéries ocorridas em fevereiro, que degradaram diversos caminhos e arruamentos do concelho, enquadram-se também na manutenção regular destas vias, assegurando condições adequadas de circulação automóvel. No âmbito da intervenção reposição de pavimentos em Moura e freguesias, já concluída, decorreram trabalhos em vários pontos da rede viária municipal, num investimento de cerca de 158.500 euros. A intervenção permitiu recuperar pavimentos degradados e melhorar as condições de circulação e segurança para os utilizadores. O Programa Regional Alentejo 2030 informa da abertura de 2 novos avisos de concurso destinados à requalificação e modernização das infraestruturas educativas da região. Com uma dotação global superior a 13,3 milhões de euros, o montante é cofinanciado pelo Fundo Europeu de Desenvolvimento Regional. Os avisos contemplam apoios à requalificação de infraestruturas do ensino básico e secundário, com uma dotação de 11,4 milhões de euros, e do ensino pré-escolar, com uma dotação de 1,89 milhões de euros. O objetivo é melhorar as condições de aprendizagem, promover a eficiência energética dos edifícios e reforçar a qualidade da rede educativa do Alentejo. E o Governo aprovou um programa de investimento global de 2,3 mil milhões de euros para o setor dos resíduos no âmbito da estratégia Terra Mais. O programa estabelece medidas a executar entre 2026 e 2030 para aumentar a recolha seletiva, a reciclagem e a valorização dos resíduos e reduzir a utilização de aterros. A estratégia foi aprovada através da resolução do Conselho de Ministros, publicada em Diário da República, prevendo 1.644 milhões de euros de apoio ao investimento, a que acrescem 656 milhões de euros de recursos próprios ou financiamento complementar. Avançamos agora para o desporto. Disputaram-se no último fim de semana os jogos da primeira jornada da Taça Dinis Vital. Os resultados foram os seguintes: Portel B, 1, Canaviais 5, Corval 0, Arraiolense 5, Aguiar 0, Escoralense 4, Juventude de Évora B 7, Veracruz 1, Atlético de Reguengos 1, Viana 5, Bencatelense 9, São Pedrense 0, Monte de Trigo 7, Torega 0, União de Montemor 5, Redondense 0, Valenças 3, Calipolense 2, Alcaçovense 1, Arcoense 3, Cortiço 2, Cortiçadense 2, Santana do Campo 1, Borbense 1, Estremoz 2, Outeiro 1, São Mansos 0, Cabrela 1, o Lusitano de Évora 0, Estrela de Vendas Novas 0 e, finalmente, Oriolenses Foros de Valdefigueira, um jogo que se vai disputar no dia 1 de dezembro. E hoje, neste jornal, voltamos à Baja TT Charis Gin, para lhe dizer que Micael Simão, em KTM, nas motos, Tomás Paulo, em Yamaha, nos Quad, e Roberto Borrego, navegado por Domingos Cunha, em Polaris, nos SSV, foram os grandes vencedores da Baja TT Charis Gin Reguengos Monsaraz Mourão 2026, quarta etapa do Campeonato Nacional de todo o terreno. Disputando na derradeira etapa, um setor seletivo com 175 km de extensão, a Baja TT Charis Gin Reguengos Monsaraz Mourão 2026 consagrou como vencedor nas motos Micael Simão, que triunfou ainda na classe TT3. Declarações de Micael Simão que vamos agora também escutar.
6: Pá, entramos um bocadinho a tentar perceber o ritmo, porque estou sem treinar há algum tempo, depois da operação à mão, mas diverti-me imenso. Eu gosto muito de reguengos, aqui das pistas de reguengos, são rápidas, traiçoeiras, mas eu gosto bastante. Hoje andei um bocadinho no pó do Gustavo, mas ele foi mais uma vez um gentleman, que é o que ele é, um senhor, e deixou-me passar, fez o casco que é sempre certo, e tenho a agradecer também a ele, porque me facilitou um bocado a vida. E pronto, esta vitória é para dedicar a toda a gente que me apoia, à minha malta que vem às corridas, aos meus patrocinadores, a todos, e agora vamos para Porto Alegre tentar repetir.
5: O campeão nacional confirmou o triunfo, terminando a prova com uma vantagem de 14,4 segundos sobre Tomás Dias, aos comandos de uma Honda que foi o melhor entre os júniores. Gustavo Gaudêncio, também em Honda, garantiu a terceira posição da classificação geral e venceu entre os concorrentes da classe TT1. O piloto terminou à frente de José Luís Rijo em Gás-Gás, quarto classificado da geral e terceiro entre os pilotos da classe TT3. Um dos principais acontecimentos da prova foi, contudo, o abandono prematuro de Bruno Santos. O piloto da Husqvarna, que partia como líder do campeonato e da corrida, ficou fora da prova logo nos quilómetros iniciais, na sequência de um despiste. Nelson Cunha, em Kawasaki, terminou na quinta posição e assegurou a vitória na classe TT2, à frente do seu companheiro de equipa, Fernando Ferreira, igualmente aos comandos de uma Kawasaki. Sexto classificado da geral, Fernando Ferreira foi ainda o vencedor entre os veteranos. João Duarte, em Honda, terminou no sétimo lugar e foi o segundo melhor entre os júniores. Logo atrás classificou-se David Megre, em KTM, terceiro da classe TT2. O piloto terminou a prova particularmente apreensivo, depois de tomar conhecimento do acidente sofrido pelo seu irmão, Bernardo Megre, a menos de um quilómetro da meta, quando este ocupava a terceira posição no setor seletivo. António Maio, aos comandos de uma Yamaha Teneré, fechou o top 10 da classificação geral e venceu a classe Trail. Jorge Leite, em Kawasaki, foi décimo e terminou na segunda posição entre os concorrentes da classe TT1. Na classe promoção, o triunfo pertenceu a André Barros, em Beta, enquanto Joana Modzwaga, aos comandos de uma Triumph, foi a vencedora entre as senhoras. Na competição Quad, o derradeiro setor seletivo confirmou o regresso de Tomás Paulo às vitórias no CNTT. Aos comandos de uma Yamaha, o piloto venceu a prova e voltou também a assumir a liderança do campeonato.
7: Sem dúvida, estou contente de ganharmos aqui na Baixa da Charix, em Reguengos. Já precisava de algumas vitórias para subirmos à liderança do campeonato e aconteceu este fim de semana e estou feliz com isso.
5: Uma corrida difícil?
7: Sim, uma corrida perigosa. De facto perigosa, para quem anda muito rápido não pode haver nenhuma distração, a realidade é mesmo essa, mas com calma tudo se faz.
5: Tomás Paulo terminou com uma vantagem de 16 minutos e 2 segundos sobre Martim Pedroso, igualmente em Yamaha. A luta pelo segundo lugar foi bastante mais equilibrada, com Martim Pedroso a superar por apenas 5 segundos o polaco Marcin Wilkolek, que competiu aos comandos de uma Yamaha Raptor. Marcin Wilkolek completou assim o pódio da competição Quad. Entre os SSV, o derradeiro setor seletivo foi particularmente decisivo. Roberto Borrego, navegado por Domingos Cunha, aos comandos de um Polaris, foi o mais rápido e conseguiu recuperar a liderança da prova, garantindo a primeira vitória da temporada. O antigo campeão nacional terminou também no topo da classificação do troféu Polaris. Vamos escutar as declarações de Roberto Borrego.
8: Nas últimas corridas conseguimos sempre andar com um ritmo bastante forte, mas nunca conseguimos, não conseguimos acabar sem problemas. Esta corrida tentamos jogar de maneira diferente, tentamos não arriscar demasiado. O primeiro dia no prólogo corremos bem, ganhámos. Né? Ontem algumas falhas de organização não nos ajudaram muito. Hoje saímos com vontade de vencer a corrida. A nossa equipa Santag Racing e todos os nossos amigos que estavam por fora da pista a dar-nos tempo tiveram o mais alto nível, conseguimos gerir, queríamos vencer também a etapa, mas pensamos em não arriscar demasiado. Parte final tentei puxar um bocadinho mais, viemos sempre ali ao segundo, mas não precisávamos de etapa para nada para vencer. Queria sim, depois de 3 corridas sem vencer, ganhar esta, e foi o que fizemos. torcemos sempre o carrinho tranquilo até ao final, com um ritmo bastante alto. O Domingos também está de parabéns, a nossa equipa Santado Racing está de parabéns, ontem foram espetaculares no carro, mudamos tudo o que achamos que era preciso mudar, por isso os nossos patrocinadores, esta vitória também é deles.
5: Declarações de Roberto Borrego. Tiago Guerreiro, navegado por Carlos Paulino num Polaris, terminou na segunda posição, a 1 minuto e 4 segundos do vencedor. Rodrigo Melancia, navegado por João Diogo, foi o mais rápido nos 175 km cronometrados do derradeiro setor seletivo e protagonizou uma subida da nona para a terceira posição final, garantindo ainda a vitória entre os concorrentes do Can-Am Challenge. Pedro Antunes, navegado por Nuno Batalha num Polaris, terminou no quarto lugar, resultado que lhe permite manter a liderança do campeonato. Gonçalo Guerra fechou o top 5 depois de ter partido para o derradeiro dia na décima posição. Aos comandos de um Polaris e navegado pelo campeão nacional, André Lopes venceu entre os júniores. Vasco Martins, que iniciou o último dia na liderança, não conseguiu conservar a posição. Navegado por Rui Cascalho, num Can-Am, foi penalizado por 2 furos e terminou na 6ª posição. Nas posições seguintes, classificaram-se os Can-Am de David Rodrigues e Nilton Lopes, 7º, e de Sérgio Palminha, 8º, que disputou a prova a solo. Alexandre Silva, navegado por José Galveias num Polaris, terminou no 9º lugar e foi o vencedor entre os concorrentes do campeonato Stock. Afonso Oliveira e Daniel Jordão, em Can-Am, fecharam o top 10. Entre os SSV TT2, o triunfo pertenceu a Rui Abreu, navegado por Gonçalo Guedes, aos comandos de um Polaris.
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5: Parada de Parados.
6: O meu homem diz que os preliminares são muito importantes. Para já, ele anda nos preliminares já há quase um ano.
5: Deixa lá a rapariga ir para a praia, se ela faz assim tanto gosto nisso.
6: Mas a nossa filha quer ir com o Libório.
5: E depois, mal faz. Se o Libório é tão inofensivo, que na última vez que andou a apanhar caracóis, apanhou 6 e deixou fugir outros tantos.
7: É como estou lhe dizendo, compadre, esta é a melhor parte da excursão. Há motos que ali atrás da duna estão umas raparigas estrangeiras, há motos que a despir-se, a fazer nudismo. Vamos lá vê-las, vamos, compadre.
5: Não posso, compadre, porque se a minha mulher viesse a saber, dava-me cabo da paciência.
7: Essa agora, mas porquê, compadre?
5: Porque a duna é a subir para cima. E o médico disse à minha mulher que eu não posso fazer esforços físicos, compadre.
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18: Atenção, amigos ouvintes! Venham daí connosco assistir à consulta do nosso amigo Montanelas.
19: Senhor doutor, já está na sala de espera o senhor Montanelas. Posso mandar entrar?
20: Pode sim, menina, pode mandar entrar.
19: Senhor Montanelas, pode entrar. O senhor doutor vai atendê-lo.
1: Obrigadinho, menina. Com licença, senhor doutor.
4: Olá. Então, senhor Montanelas, o que é que o traz por cá desta vez, diga?
1: Ai, ai, senhor doutor, eu nem sei por onde começar. Eu estou aqui que nem autarca, que não conseguiu ser eleito.
4: Oh, homem, comece pelo princípio e não tenha vergonha. Vá. Diga lá então que eu estou aqui para ajudá-lo, por mais difícil que seja o seu problema. Vá lá!
1: Então,
4: desabafe!
1: Então lá vai, senhor doutor. Vou desabafar. Não, está bem, senhor doutor, está bem. Sabe, senhor doutor, o meu Zé há muito tempo que não levanta a cabeça. Ainda aqui tudo, anda aqui tudo murcho, todo pendurado. E o pior é que a minha Jaquina já me ameaçou que a coisa continuasse assim e a falar com o nosso compadre Zacarias para ele lhe fazer uns favorzinhos.
4: Bom, bem, senhor Montanelas, parece que o senhor faz parte dos muitos cidadãos que sofrem de disfunção erétil.
1: Diz que é, senhor doutor, o que é que diz?
4: Homem, não me diga que o senhor nunca viu falar em disfunção erétil.
1: Não, senhor, mas diga-me lá, senhor doutor, isso tem cura, tá?
4: Claro que tem, senhor Montanelas, com franqueza que pergunta, mas antes de lhe receitar alguma coisa, vou ter de fazer algumas perguntitas. Diga-me lá, o senhor Montanelas já experimentou alguma alternativa, quer dizer, à sua jaquina? É que às vezes as alternativas costumam funcionar, está a perceber?
1: Sim, senhor.
4: Aqui
1: há tempo experimentei aí uma brasileira, que por acaso até era do meu partido, mas a coisa não resultou. Olha, que eu até lhe pedia se ela me arranjava uns comprimidinhos azuis para o meu Zé ficar mais arrebitado, e ela tratou-me muito mal.
4: Peraí, a ver se eu compreendo. Tratou-me mal? Diga-me lá, eu não estou a perceber, senhor Montanelas.
1: Sabe, senhor doutor, sabe, que é só, senhor doutor, é que a minha candidata era daltónica e não sabia que havia uma cor azul. Então, pensou que estava a brincar com ela e deixou-me e mudou de partido. Agarrou-se ao meu compadre Libório, como ele, que o senhor doutor sabe, como ele tinha mais posse do que eu, ela disse que assim ficava mais independente.
4: Quer-se dizer, desligou-se do senhor Montanelas e tornou-se independente. Bom, isso costuma acontecer com alguns candidatos a lugares públicos. A independência é o que está a dar. Bem, já vi que o meu amigo Montanelas já recorreu a algumas alternativas e nada, mesmo nada, funcionou. Pronto. Vou colocar-lhe uma última questão para podermos começar um tratamento. Diga-me lá, senhor Montanelas, há quanto tempo é que o senhor... Quanto tempo é que o senhor não entra dentro de alguém?
1: Já para aí uns 5 anos, senhor doutor. Olha, senhor doutor, a última vez que eu estive assim dentro de alguém foi quando fiz uma excursão a Lisboa e visitei o Cristo Rei.
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20: Se há quem queira transformar Portugal num campo de golfe, a Junta da Aldeia Nova do Antigamente também está nessa. Porque lá também há grandes cabeças com enormes mioleiras.
21: Dois cá estão, porque não estão em férias. Estamos cá todos, ó Presidente.
22: Pois, sendo assim, vamos lá chegar a um acordo
0: antes que chegue para aí o Cabotes que nos veio fazer a proposta.
2: Oh, compadre, presidente, isso de uma corda mais devagar, devagarzinho, porque eu só estou de acordo com o que for para bem da nossa aldeia e me der alguma coisa a mim. Porque eu sou da oposição, mas não sou parvo. E mais, aviso desde já que fiz uma coligação aqui com a comadre Jacinta Leiteira e vamos ser, agora já não tem a maioria total e absoluta.
22: Pronto! Ai, eu sabia que eles andavam para aí a fazer qualquer coisinha, assim os dois juntos um com o outro. Mas nunca julguei que a comadre Jacinta Leiteira fizesse uma pouca vergonha dessas. Com quem está uma coligação com o Chico Barbeiro, ah?
23: Ah, comadre secretária, não charme em primeira dama comigo, não me ofenda. Porque eu também sei umas coisas do seu passado e se eu abras com elas, o seu homem é capaz de não gostar de ouvir o que eu tenho para dizer.
0: Basta! As comadres não se zanguem, porque quando as comadres se zangam, a coisa dá mais porcaria que a dos porcos que correm aí para o ribeiro. Ora bem, o futuro da aldeia nova do antigamente está no campo do golfe. Que o Cabodes nos propôs e que vem cá agora para saber a resposta. Portanto, quem concorda e está de acordo com o campo de golfe, não é? Põe qualquer coisa no ar.
2: Oh, compadre, vamos ser. Ah, olha, agora não me apetece,
23: hein? Põe lá, homem, que eu depois compenso-te. Sim, que eu já estou farta de aturar o gado e preferia aturar-te só a ti, se passarmos a ser administradores do campo de golfe.
22: Oh, viu, compadre Chico Barbeiro? Ai, aí a sua coligada já lhe dá ordens e tudo.
0: Atenção, hã? O Camonde já parou ali o carro e está a vir para cá, hein? Vamos todos deixar de trabalhar e passar a ser administradores do campo de golfe, não é verdade?
2: Bem, a modos que salvaguardemos os nossos valores morais, não é verdade, compadre presidente?
0: Oh, pois está claro, compadre, mas isso já estava discutido e aprovado. Tudo de acordo? Tudo acordado!
22: Ora bem, aprovado por unanimidade.
24: Olá, olá! Cá estou eu para saber a resposta. Poderemos tratar dos papéis para se criar a sociedade para os campos de golfe?
0: Oh, Mr. Smith, só há uma linha que precisa do vosso acordo para que tudo possa avançar para a frente.
24: Uma linha? Mas que a linha será essa? Please, please.
2: Oh, Camões, eu vou dizer. É a linha que salvaguarda os valores morais da aldeia nova do antigamente.
24: O quê? Me não perceber. O que ser preciso para salvaguardar os vossos valores morais?
0: É assim, olha. Constrói-se o campo de golfe. Se vocês não estiverem a contar com os nossos buracos, hã? Os buracos trazem vocês, ok?
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22: Só agora é que o libertaram, compadre. Mas a tão cumpriu mais do que os 2 anos.
24: Deram-me mais uma remessa de meses por causa de uma tentativa de fuga.
22: O quê? O compadre tentou fugir e...
24: Por acaso, até não. Só que houve uma manhã em que me deu para tomar banho e lavar os dentes. E os guardas convenceram-se que eu me estava a preparar para fugir.
2: Haja quem? Como cantamos? Como é que é? Demoraste uma hora para trazer os tijolos até cá acima? Mas a escada que eu subi só tem 10 degraus, caramba!
0: Vai vendo a coisa cá de cima? Só tem 10 degraus! Mas o culpado não se esqueça dos espaços que existem entre os degraus!
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3: 14h07, uma vez mais, muito boa tarde. Sejam bem-vindos à Linha Direta.
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3: Cá estou para passar a sua música naquela que é a edição da tarde dos discos pedidos na voz de Reguinhos. A partir deste momento disponível fica o 266-502-766, até perto das 15 horas. Peça a sua música, faça também a sua dedicatória e não se esqueça da frase habitual, até porque estamos numa hora com o patrocínio da HR Motors.
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3: Relembra a frase que terá que dizer: se é HR Motors, é confiança garantida. Esta é a frase que dá acesso à sua preferência musical. E começamos esta edição pelo Baixo Alentejo. Vamos até Vila Azeda ao encontro da nossa ouvinte, Bete. Muito boa tarde.
14: Boa tarde, João. Como está? Está tudo bem?
3: Por aqui está. E por Vila Azedo?
14: Também. Eu já estou na Vila Azedo.
3: Ah, não está em Vila Azedo?
14: Não, estou em Beja agora.
3: Ah, está em Beja. Pronto. Mas é mesmo aí ao lado, não é?
14: Fica aqui ao lado.
15: Exatamente, sim, senhor. Quero uma ajuda na frase, é isso?
14: Sim, sim.
15: Está aí a falhar um pouquinho a rede. Vamos lá então. 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
14: CHR Motors, a sua confiança garantida.
15: Muito bem. Quem vamos ouvir?
14: O Zé Amaro, só dá ela. Em primeiro lugar, vai já aqui para o meu amor Manuel, com um grande beijinho para ele. Vou já aí para a minha irmã Maria História, para a minha irmã Diolinda, para as pessoas de Montrigo, e para as pessoas aqui, as minhas colegas do Cavazinho. E para todos, hoje vai do A a Z para todos, especialmente um beijinho àqueles que metem todos os dias, muito especial. Pronto, está tudo João. Uma boa tarde para todos, um beijinho ao Diniz e à Mafaldinha e à Daniela.
15: Sim,
14: e à Cândida, à sua mãe, um grande beijinho para ela, também que ela nunca se esquece de mim. Pronto, está tudo João e até amanhã se Deus quiser.
15: Muito bem, fica dedicado. Beto, obrigado pela participação. Obrigado, até amanhã. Nosso ouvinte Beto a pedir então para ouvir o Zé Amaro. Vamos escutar então Só Dá Ela.

0: Os sons de Zé Amaro na abertura desta edição da tarde dos Discos Pedidos e de Beja. Vamos até à Amieira conversar com a Flávia. Muito boa tarde.
1: Boa tarde.
0: Olá Flávia, tudo bem?
1: Olá, está tudo bem.
0: Está a ser boa esta tarde ou não? Ou nem por isso?
1: Sim, em casa a descansar, está a ser boa.
0: Está a ser boa, muito bem.
1: Sim.
0: Flávia, então vamos saber qual é a frase, não é?
1: Se a HR Motors, a sua confiança é garantida.
0: E quem vamos ouvir?
1: Maiara e Maraísa com o tema Bengala e Crochê.
0: Exato. Vamos dedicar, portanto, esse tema, não é?
1: Sim, dedicar aos meus pais, ao meu irmão, à Conceição Ares, à Marília, para todas as pessoas que gostarem de ouvir, para todo o auditório da Rádio Voz das Gangues. É para tudo, para toda a gente que gostar de ouvir. Está tudo.
0: Está
1: uma boa
0: tudo.
1: Semana, uma boa semana, para quem gostar.
0: Pois,
1: portanto, uma boa semana de trabalho, é isso.
0: Ontem não falámos, pois não?
1: Não, porque foi o resto da festa da Amir.
0: Pois, lá está. Daí, pois. A boa semana, não é, Flávia?
1: É isso, por isso é que eu estou a ter boa semana de trabalho para toda a gente.
0: Agora é que eu estava a perceber. Muito bem.
1: Ontem foi à sorda de alho.
0: Portanto, a Flávia não pôde falhar também, não é?
1: Não pude.
0: E agora, se calhar ainda está aí a tentar descansar da festa.
1: Sim, foram dias complicados.
0: Dias complicados, pronto, eu percebo isso. Sim, senhor, o que interessa é ter corrido tudo bem, não é?
1: Sim, correu tudo bem, foi bom.
0: Pronto, muito bem. Flávia, então, muito obrigado pela participação e até amanhã.
1: Até amanhã, obrigada.
0: Obrigado, boa tarde. Flávia Lucas, a ligar então de Amieira, Maiara e Maraísa são as próximas a tocar.

0: Bengala e Crochê, as vozes de Maiara e Maraíza, 2h18, vamos em frente com mais uma participação e agora vamos até Montotrigo para conversarmos com o nosso ouvinte Maria Custódia. Muito boa tarde.
1: Boa tarde, João.
0: Como é que está, Maria Custódia?
1: Tudo bem.
0: Bem disposta, não é?
1: Sim.
0: Então e a frase, sabe?
1: Chega, a monta com confiança garantida. Já sabe de cor.
0: Já sabe de cor, pois. Até porque a Maria Custódia habitualmente participa de tarde, não é?
1: Pois.
0: Pois é.
1: Eu também sei de manhã, não consigo, também sei de manhã.
0: Da manhã, pronto. É uma questão de ir tentando, não é? Às vezes pode ser que consiga de manhã. Ora bem, então vamos ouvir.
1: Já os dizeram, ainda choras por mim.
0: Ainda choras por mim, exatamente.
1: A praticar a minha irmã Beto, que acabei de ouvir.
0: Sim.
1: Com a mulher Manueli, se já foi até a vez a passear.
0: Pelos vistos.
1: E depois de Montrigo para a Margarida de Montrigo e marido, para a Dona Lídia de Montrigo e marido, para a Maria Catarina e marido de Montrigo, e para a Conceição e para a Maria Godinha, e vai de Assi, ai, para a Ana Maria de Assaruja.
0: Muito bem, e está tudo,
1: ouvir,
0: não é?
1: Um beijinho para ela.
0: Sim, senhora.
1: E para a Manuel Oliveira e para a Manuel do Canadá.
0: E agora é que está tudo?
1: Está tudo
0: a
1: ser o resto.
0: Pronto, muito bem. Ok,
1: beijo, está. Beijo, com uma boa tarde, até amanhã.
0: Muito obrigado, agradeço. Uma ótima tarde também para si.
1: Até amanhã.
0: Até amanhã, obrigado. Maria Custódia, ligar de Montotrigo, a pedir então o Jorge Guerreiro. Já vamos escutá-lo, lembrando que esta hora é patrocinada pela HR Motors. 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

0: E depois de ouvirmos o Jorge Guerreiro, vamos até à cidade de Évora conversar com a Cândida. Muito boa tarde.
1: Boa tarde, João.
0: Tudo bem por Évora?
1: Está tudo bem.
0: Tarde de calor, não é?
1: Muito calor, não se pode andar na rua.
0: Já ninguém quer calor nesta altura, pois não é?
1: Não, já podia ser um bocadinho menos calor.
0: Pois, eu também acho que sim. Mas há de chegar a parte mais fresca, não é?
1: Depois também é demais a chuva e o frio e... Pronto, eu acho que só temos já duas estações.
0: Como eu costumo dizer, isto somos um povo insatisfeito, não é? Se está calor, está calor. Se está frio, é porque está frio.
1: Não, o tempo é que anda assim descontrolado, sei lá.
0: Sim, à volta dos 40 graus nesta altura do ano é assim um pouco estranho, não é?
1: Não é normal.
0: Mas pronto. Bom,
1: não
0: então...
1: Não é normal.
0: Vamos à nossa frase, não é?
1: A HR bota confiança garantida.
0: E quem vamos ouvir?
1: Vamos ouvir o Tony.
0: Tony Carreira, depois de ti mais nada.
1: Exatamente.
0: Vamos...
1: Vou dedicar, claro.
0: Sim.
1: Vou dedicar ao João, com um grande beijinho, o resto de uma tarde, boa trabalho.
0: Muito obrigado.
1: Vou dedicar aos meus netinhos queridos, sofinhos, com um grande beijinho. Vai um beijinho da minha pai, Bete, que eu ouvi há pouco. Um beijinho e bom passeio, Bete. E para a Manuela e para... agora não, Marília e para o resto dos ouvintes todos, pronto. Fica tudo incluído, pronto.
0: Muito bem, sim senhor.
1: Ficamos assim.
0: Ficamos assim. Então, vamos recordar esta canção do Tony Carreira.
1: Sim.
0: E espero que a tarde possa continuar a correr bem por aí.
1: Eu espero bem que sim.
0: Pronto. Muito obrigado, então. Um beijinho e até amanhã.
1: Obrigado.
0: Tony Carreira é o próximo a tocar por cá nesta edição da tarde dos Discos Pedidos. Ora, vamos lá recordar esta canção Depois de Ti Mais Nada. Vinha no álbum Dois Corações Sozinhos. Vamos ouvir.

0: Depois de ti mais nada. Já lá vão uns aninhos quando o Tony Carreira gravou esta canção. São precisamente 2:30 da tarde. Estamos em plena hora de Disco Despedido, edição da tarde até perto das 3. E agora vamos até à terra onde todo o mundo está bem, não é, André?
1: É verdade, Sr. João. Como é que está? Tudo bem?
0: Tudo bem. Boa tarde, André. Bem disposto?
1: Sempre bem disposto, você sabe disso, a gente aqui está sempre bem disposto.
0: Pois, lá está, já há muito tempo que não ouvimos aquela tal música que habitualmente vocês pediam, não é?
1: É verdade, eu estou bem, tu também está bem.
0: Exatamente, exatamente. Bom, André, então vamos lá saber qual é a frase de participação.
1: Se é
0: HR Motors, é confiança garantida.
1: É confiança garantida.
0: Exatamente. Bom, então e hoje, vamos ouvir?
1: Vamos ouvir o Trio Alvoroço.
0: Portanto, a moda das chilarcas, não é?
1: Exatamente. Está na altura, dimos a ela. Agora está bom tempo.
0: Mais conhecida pelo tema Mentirosos, não é?
1: É verdade.
0: Pronto.
1: Há muito.
0: Vamos dedicar a música, André.
1: Dedicamos a todos os ouvintes e boas noites na rádio. Uma boa tarde para todos.
0: Sim, senhor. Fica então dedicado.
1: Está feito.
0: Está feito hoje.
1: Se quiser, amanhã.
0: Muito bem. Então, combinado. Amanhã cá o esperamos novamente.
1: Vamos tentar, hein, Sr. João.
0: Muito bem, André, um abraço, bom trabalho.
1: Obrigado igualmente.
0: Obrigado, até amanhã. Vamos lá então ouvir o Trio Alvoroço na linha direta com Mentirosos, é a moda das Silarcas.

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2: Exatamente, a HR Motors connosco sempre entre as 14 e as 15, aqui em 99 FM. Estamos em plena hora de discos pedidos. Conversamos agora com o Becas. Muito boa tarde, Becas.
3: Olá, seja Ferreira, boa tarde a todos os ouvintes.
2: Bem disposto?
3: Ah, por aqui está tudo bem. E por aí?
2: Por aqui também, infelizmente.
3: Não, está tudo calmo.
2: Almoço é que ainda não, não é?
3: É, almoço é que ainda não.
2: Está um bocadinho atrasado.
3: Hoje está um bocadinho atrasado. Deixa lá ver amanhã se está adiantado ou atrasado.
2: Pois. São dias assim, não é?
3: Amanhã estão a pensar em outros horários, mas depois logo sei como é que vai ser. Logo à noite sei.
2: Muito bem, muito bem. Sim, senhor.
3: Então, ora, se é HR Motors, a confiança é garantida.
2: Muito bem, frase dita.
3: Exatamente.
2: E agora?
3: E hoje começa o outono, não é?
2: É verdade, parece que sim, mas sim. É um outono um tanto ou quanto estranho, não é?
3: Outono-verão.
2: Pois, é mais ou menos isso.
3: Mais ou menos isso. Temos que aguentar.
2: É verdade, não temos outra solução, outro remédio, não é?
3: Aguenta.
2: Tem que ser.
3: Pois, é assim a vida. Olha, aquele coitado que abalou hoje, se calhar abalaram mais, mas pronto, aquele que já não vai aguentar mais nada, já acabou para ele tudo.
2: É verdade. Grande Jorge Palma.
3: É, eu ouvi logo essa notícia no rádio logo às 5 horas, diga-se, olha outro, caraças, são seguidos agora.
2: Sim, porque o falecimento foi ontem. Ontem à noite.
3: Foi ontem?
2: Sim, foi ontem.
3: Pois, mas ontem à noite já não vi nada, foi só hoje de manhã.
2: Exato.
3: Muito bem. É assim a vida, uns mais cedo, outros mais tarde e pronto, é assim.
2: É mesmo.
3: Seja lá muitos anos sentir isso, a mim, sem os outros nossos ouvintes e toda a gente. Seja lá.
2: Exatamente. Esperemos.
3: Seja lá muitos anos.
2: Esperemos, sim.
3: Olha, de idade da minha mãe. Yeah. Mas pronto, olha, é assim.
2: Pois é.
3: Ora bem, vá.
2: Vamos ouvir.
3: Lá despachar isto. Faça de Belém, abandonada por você.
2: Exatamente. Vamos recordar esta canção do Brasil.
3: Exatamente. Eu até cantava um bocadinho, mas agora ainda não almocei.
2: se calhar é melhor não, Becas.
3: Pois, se calhar é melhor, não, a malta depois desliga o rádio, vai-se embora, ou não.
2: Se calhar é melhor, pronto.
3: Pois, então vou dedicar para o André, para a rapaziada toda de Alvegaria, das Fazeiras, de todos, a malta que anda aí na luta, que isto está muito calor. E pronto, não esquecendo os nossos imigrantes, e também um beijinho para a tua mãe e para a minha, essa rapariga. E pronto, olha, e adeus e obrigado, e tudo a correr bem, e até amanhã.
2: Pronto, está feito, Becas. Bom almoço por aí.
3: Obrigado. E também para as primas, vá. Adeus.
2: Ok, obrigado. Um abraço. O Becas a ligar de São Briços, hoje a querer ouvir esta canção que também na tarde desta terça-feira aqui recordamos, Abandonada, voz de Fafá de Belém.

0: Este é o álbum Pássaro Sonhador de Fafá de Belém. Recordamos Abandonada. E neste momento estamos a 16 minutos às 3, edição da tarde dos discos pedidos na sua rádio. Vamos em frente com a participação agora da nossa ouvinte Célia. Muito boa tarde, Célia.
1: Olá, boa tarde, João.
0: Tudo bem, Célia?
1: Sim, está tudo ótimo, estou ótima. Graças a Deus.
0: A descansar por aí, não é?
1: Por acaso, não. Estou a arranjar uma coisa que não sei se não gosta. Dobrada.
0: Ah. Quer dizer... Não sei se não gosta. Pronto.
1: Gosta de dobrada com feijão?
0: Sim, até vai. Não é das coisas que mais gosto, mas gosto, sim.
1: Ah, muita gente não gosta de dobrada, mas pronto.
0: Pronto.
1: Mas é o que estou a arranjar neste momento, é isso que estou a fazer.
0: Portanto, já está aqui a preparar o jantar?
1: Sim, porque isto tem que ser...
0: Com tempo, com tempo.
1: Sim, para ficar com um sabor que eu não gosto e... Tem que ser preparada um pouquinho antes de confeccionar.
0: Claro, muito bem. Sempre ouvi dizer isso, não é?
1: Sim.
0: Muito bem, Célia.
1: Mesmo, o prato tem que ser mesmo arranjado com tempo e temperado e lavado com uma certa... Pronto.
0: Exato.
1: Pronto, é o que é.
0: Muito bem. Ok, então vamos à nossa habitual frase, não é?
1: Se agarra, montas é confiança garantida.
0: E hoje vamos ouvir as mondadeiras.
1: O Luís Figa cheira.
0: Ora, aí está, nem mais.
1: Exatamente.
0: Portanto, para Olá. Dedicar, não é?
1: Olha, sim, eu vou dedicar às pessoas do costume que eu costumo dedicar, pronto, toda a gente que estiver pedindo escuta, ao Becas, e muito obrigada por dedicar a todos os imigrantes, porque eu tenho lá o meu filhote.
0: Sim.
1: E portanto, sinto muito feliz quando o Becas dedica a todos os imigrantes. Tenho lá, como costumo dizer, uma costelazinha, então tenho lá a minha família e para todos os ouvintes, como já disse, ao João, colegas, a... e tudo corra bem para toda a gente e olha e sejam felizes porque como é costume dizer, em evento de saúde já está tudo bem dentro do possível, não é?
0: Exatamente.
1: E o resto do universo traz.
0: Muito bem, já dizia o Toy, não é?
1: E a gente corre atrás.
0: Ora aí está.
1: Exatamente.
0: Muito bem. Sim, senhor. Então, Célia, vamos ouvir o Luís Trigacheiro. Resta-me agradecer a sua participação uma vez mais.
1: Olha, e... agradeço.
0: Continuação de bons cozinhados por aí.
1: Oh, João, amanhã digo se conseguir entrar, se fico boa, não. Eu gosto muito de carregar no picante. Vamos
0: ui,
1: lá.
0: Ui. Mas depois ficamos...
1: Vamos tentar ver se fica Vamos ver, amanhã digo se conseguir.
0: Ok, ficamos à espera então desse feedback.
1: Ok, depois mando-vos um pouquinho pelo feedback.
0: Muito bem, muito bem. Obrigado então, Célia.
1: Adeus,
0: até amanhã.
1: Tarde.
0: Obrigado, boa tarde. A Célia a participar, ainda há tempo, segundo as nossas contas, para mais uma participação. Será então a última da tarde de hoje. Relembramos uma vez mais o patrocínio.
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Os sons das Mondadeiras com Luís Trigacheiro. Estamos a 10 minutos das 3. A linha está disponível. Se alguém quiser participar ainda tem essa possibilidade. Entretanto, voltamos aqui à música com Augusto Canário. É o seu novo single que foi aqui apresentado. Chama-se É Disto Que o Povo Gosta.

0: Bom, e estamos a terminar esta edição da Linha Direta para terça-feira, 22 de setembro, uma hora em que contámos com o apoio, já sabe, da HR Motors aqui em Reguengos de Monsaraz, com stand junto ao Pingo Doce. 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
0: Às 3 da tarde temos notícias, para já fechamos a hora com este sucesso de Ana Duarte. Dispensa apresentações, ainda assim lhe digo que é a Loba que fica a rodar até ao topo de hora. Depois faço-lhe companhia ainda até às 4.

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2: Mais uma vez, muito boa tarde. No âmbito do ciclo de sessões de esclarecimento ao estudante 2026-2027 da Universidade Aberta, realiza-se no dia de amanhã, às 18h30, uma sessão online dedicada ao tema Bolsas de Estudo. A iniciativa é promovida pelos Centros Locais de Aprendizagem de Reguengos de Monsaraz, Peso da Régua, Praia da Vitória e Silves, com o apoio da Associação Académica da Universidade Aberta. A sessão tem como objetivo disponibilizar aos novos estudantes da Universidade Aberta informação sobre o processo de candidatura a bolsas de estudo. A sessão contará com a abertura institucional do Vice-Reitor para o Ensino e os Assuntos Académicos da Universidade Aberta, o professor Dr. José Salles, seguindo-se uma apresentação sobre bolsas de estudo dinamizada pela doutora Priscila Couto, chefe da Divisão de Apoio ao Estudante. No final haverá um momento de perguntas e respostas destinado ao esclarecimento de dúvidas. A inscrição é obrigatória. A Carta Arqueológica de Reguengos de Monsaraz, da autoria de Rui Mataloto e André Pereira, será apresentada na próxima sexta-feira, às 11 horas, no Salão Nobre dos Espaços do Conselho. Integrada nas Jornadas Europeias do Património 2026, sob o tema Rever, Reavaliar, Reinventar, esta sessão dá a conhecer uma obra dedicada ao património arqueológico e à história do território, valorizando a memória, a investigação e a identidade do Conselho. Um jovem de 17 anos sofreu ontem ferimentos graves na colisão entre o motociclo que conduzia e um veículo pesado de mercadorias na Estrada Nacional 258-1, no Conselho de Cuba. O acidente ocorreu ao quilómetro 12,9 da Nacional 258-1. O ferido grave foi ali transportado para o Hospital de Santa Maria, em Lisboa, enquanto o condutor do caminhão foi assistido no local. O socorro contou com 19 operacionais, apoiados por 6 viaturas e um meio aéreo, integrando meios dos bombeiros GNR e Instituto Nacional de Emergência Médica, que mobilizou o helicóptero e a viatura médica de emergência e reanimação de Beja. Em Moura, a Câmara Municipal está a reforçar a intervenção na manutenção e requalificação da rede viária municipal com a realização de um conjunto de trabalhos de reparação de arruamentos e caminhos rurais no concelho. Melhorar as condições de circulação e de acessibilidade, tanto nas zonas urbanas como nas áreas rurais, é o principal objetivo. Os trabalhos, para além de darem resposta aos danos provocados pelas intempéries ocorridas em fevereiro, que degradaram diversos caminhos e arruamentos Públicos do Conselho enquadram-se também na manutenção regular destas vias, assegurando condições adequadas de circulação automóvel. No âmbito da intervenção reposição de pavimentos em Moura e Freguesias, já concluída, decorreram trabalhos em vários pontos da rede viária municipal, num investimento de cerca de 158.500 euros. A intervenção permitiu recuperar pavimentos degradados e melhorar as condições de circulação e segurança para os utilizadores. O Programa Regional Alentejo 2030 informa da abertura de dois novos avisos de concurso destinados à requalificação e modernização das infraestruturas educativas da região. Com uma dotação global superior a 13,3 milhões de euros, o montante é cofinanciado pelo Fundo Europeu de Desenvolvimento Regional. Os avisos contemplam apoios à requalificação de infraestruturas do ensino básico e secundário, com uma dotação de 11,4 milhões de euros e do ensino pré-escolar, com uma dotação de 1,89 milhões de euros. O objetivo é melhorar as condições de aprendizagem, promover a eficiência energética dos edifícios e reforçar a qualidade da rede educativa do Alentejo. E o Governo aprovou um programa de investimento global de 2,3 mil milhões de euros para o setor dos resíduos no âmbito da estratégia Terra Mais. O programa estabelece medidas a executar entre 2026 e 2030 para aumentar a recolha seletiva, a reciclagem e a valorização dos resíduos e reduzir a utilização de aterros. A estratégia foi aprovada através da resolução do Conselho de Ministros, publicada em Diário da República, prevendo 1.644 milhões de euros de apoio ao investimento, a que acrescem 656 milhões de euros de recursos próprios ou financiamento complementar. Avançamos agora para o desporto. Disputaram-se no último fim de semana os jogos da primeira jornada da Taça Dinis Vital. Os resultados foram os seguintes: Portel B, 1, Canaviais 5, Corval 0, Arraiolense 5, Aguiar 0, Escoralense 4, Juventude de Évora B 7, Vera Cruz 1, Atlético de Reguengos 1, Viana 5, Bencatelense 9, São Pedrense 0, Monte de Trigo 7, Torega 0, União de Montemor 5, Redondense 0, Valenças 3, Calipolense 2, Alcaçovense 1, Arcoense 3, Cortiço 2, Cortiçadense 2, Santana do Campo 1, Borbense 1, Estremoz 2, Outeiro 1, São Mansos 0, Cabrela 1. O Lusitano de Évora 0, Estrela de Vendas Novas 0 e finalmente Oriolenses Foros de Valdefigueira, um jogo que se vai disputar no dia 1 de dezembro. E hoje, neste jornal, voltamos à Baja TT Charis Gin, para lhe dizer que Micael Simão, em KTM, nas motos, Tomás Paulo, em Yamaha, nos Quad, e Roberto Borrego, navegado por Domingos Cunha, em Polaris, nos SSV, foram os grandes vencedores da Baja TT Charis Gin Reguengos Monsaraz Mourão 2026, quarta etapa do Campeonato Nacional de todo o terreno. Disputando na derradeira etapa, um setor seletivo com 175 km de extensão, a Baja TT Charis Gin Reguengos Monsaraz Mourão 2026 consagrou como vencedor nas motos Micael Simão, que triunfou ainda na classe TT3. Declarações de Micael Simão que vamos agora também escutar.
3: Pá, entramos um bocadinho a tentar perceber o ritmo, porque estou sem treinar há algum tempo depois da operação à mão, mas diverti-me imenso. Eu gosto muito de Reguengos, aqui das pistas de Reguengos, são rápidas, traiçoeiras, mas eu gosto bastante. Hoje andei um bocadinho no pó do Gustavo, mas ele foi mais uma vez um gentleman, que é o que ele é, um senhor, e deixou-me passar, fez o que acho que é sempre certo, e tenho a agradecer também a ele, porque me facilitou um bocado a vida. Pronto, esta vitória é para dedicar a toda a gente que me apoia, à minha malta que vem às corridas, aos meus patrocinadores, a todos, e agora vamos para Porto Alegre tentar repetir.
2: O campeão nacional confirmou o triunfo, terminando a prova com uma vantagem de 14,4 segundos sobre Tomás Dias, aos comandos de uma Honda que foi o melhor entre os júniores. Gustavo Gaudêncio, também em Honda, garantiu a terceira posição da classificação geral e venceu entre os concorrentes da classe TT1. O piloto terminou à frente de José Luís Rijo em Gás-Gás, quarto classificado da geral e terceiro entre os pilotos da classe TT3. Um dos principais acontecimentos da prova foi, contudo, o abandono prematuro de Bruno Santos, o piloto da Husqvarna, que partia como líder do campeonato e da corrida, ficou fora da prova logo nos quilómetros iniciais, na sequência de um despiste. Nelson Cunha, em Kawasaki, terminou na quinta posição e assegurou a vitória na classe TT2, à frente do seu companheiro de equipa, Fernando Ferreira, igualmente aos comandos de uma Kawasaki. Seis classificado da geral, Fernando Ferreira foi ainda o vencedor entre os veteranos. João Duarte, em Honda, terminou no sétimo lugar e foi o segundo melhor entre os júniores. Logo atrás classificou-se David Megre, em KTM, terceiro da classe TT2. O piloto terminou a prova particularmente apreensivo, depois de tomar conhecimento do acidente sofrido pelo seu irmão, Bernardo Megre, a menos de um quilómetro da meta, quando este ocupava a terceira posição no setor seletivo. António Maio, aos comandos de uma Yamaha Teneré, fechou o top 10 da classificação geral e venceu a classe Trail. Jorge Leite, em Kawasaki, foi décimo e terminou na segunda posição entre os concorrentes da classe TT1. Na classe promoção, o triunfo pertenceu a André Barros, em Beta, enquanto Joana Modzwaga, aos comandos de uma Triumph, foi a vencedora entre as senhoras. Na competição Quad, o derradeiro setor seletivo confirmou o regresso de Tomás Paulo às vitórias no CNTT. Aos comandos de uma Yamaha, o piloto venceu a prova e voltou também a assumir a liderança do campeonato.
3: Sem dúvida, estou contente de ganharmos aqui na Baixa da Charix, em Reguengos. Já precisava de algumas vitórias para subirmos à liderança do campeonato e aconteceu este fim de semana e estou feliz com isso.
4: Uma corrida difícil?
3: Sim, uma corrida perigosa, de facto perigosa, para quem anda muito rápido não pode haver nenhuma distração, a realidade é mesmo essa, mas com calma tudo se faz.
2: Tomás Paulo terminou com uma vantagem de 16 minutos e 2 segundos sobre Martim Pedroso, igualmente em Yamaha. A luta pelo segundo lugar foi bastante mais equilibrada, com Martim Pedroso a superar por apenas 5 segundos o polaco Marcin Wilkolek, que competiu aos comandos de uma Yamaha Raptor. Marcin Wilkolek completou assim o pódio da competição Quad. Entre os SSV, o derradeiro setor seletivo foi particularmente decisivo. Roberto Borrego, navegado por Domingos Cunha, aos comandos de um Polaris, foi o mais rápido e conseguiu recuperar a liderança da prova, garantindo a primeira vitória da temporada. O antigo campeão nacional terminou também no topo da classificação do troféu Polaris. Vamos escutar as declarações de Roberto Borrego.
5: Nas últimas corridas conseguimos sempre andar com um ritmo bastante forte, mas nunca conseguimos, não conseguimos acabar sem problemas. Esta corrida tentamos jogar de maneira diferente, tentamos não arriscar demasiado. O primeiro dia no prólogo corremos bem, ganhámos. Ontem algumas falhas de organização não nos ajudaram muito. Hoje saímos com vontade de vencer a corrida. A nossa equipa Santag Racing e todos os nossos amigos estavam por fora da vista a dar-nos tempo, tiveram o mais alto nível, conseguimos gerir, queríamos vencer também a etapa, mas pensamos em não arriscar demasiado. Parte final tentei puxar um bocadinho mais, viemos sempre ali ao segundo, mas não precisávamos de etapa para nada para vencer. Queria sim, depois de 3 corridas sem vencer, ganhar esta, e foi o que fizemos. Torcemos sempre um carrinho tranquilo até ao final, com um ritmo bastante alto. O Domingos também está de parabéns. A nossa equipa Santa Racing está de parabéns. Ontem foram espetaculares no carro, mudamos tudo o que achamos que era preciso mudar. Por isso, os nossos patrocinadores, esta vitória também é deles.
2: Declarações de Roberto Borrego. Tiago Guerreiro, navegado por Carlos Paulino num Polaris, terminou na segunda posição, a 1 minuto e 4 segundos do vencedor. Rodrigo Mancia, navegado por João Diogo, foi o mais rápido nos 175 quilómetros cronometrados do derradeiro setor seletivo e protagonizou uma subida da nona para a terceira posição final, garantindo ainda a vitória entre os concorrentes do Can-Am Challenge. Pedro Antunes, navegado por Nuno Batalha num Polaris, terminou no quarto lugar, resultado que lhe permite manter a liderança do campeonato. Gonçalo Guerra fechou o top 5 depois de ter partido para o derradeiro dia na décima posição. Aos comandos de um Polaris e navegado pelo campeão nacional, André Lopes venceu entre os júniores. Vasco Martins, que iniciou o último dia na liderança, não conseguiu conservar a posição. Navegado por Rui Cascalho num Can-Am, foi penalizado por 2 furos e terminou na sexta posição. Nas posições seguintes classificaram-se os Can-Am de David Rodrigues, Rodrigues e Nilton Lopes, sétimos, e de Sérgio Palminha, oitavo, que disputou a prova a solo. Alexandre Silva, navegado por José Galveias num Polaris, terminou no nono lugar e foi o vencedor entre os concorrentes do campeonato Stock. Afonso Oliveira e Daniel Jordão, em Caname, fecharam o top 10. Entre os SSV TT2, o triunfo pertenceu a Rui Abreu, navegado por Gonçalo Guedes, aos comandos de um Polaris.
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6: Senhores ouvintes, fala-se o segundo sargento Rui Beijinho da Sala de Situação do Comando Territorial da Guarda Nacional Republicana em Évora para vos informar acerca da atividade operacional desenvolvida no dia 21 de setembro de 2026. Na área de responsabilidade deste comando ocorreram 8 acidentes de viação, 105 colisões e 3 despistes, do qual resultou um ferido leve. Registrou-se um incêndio na área agrícola, tendo resultado danos materiais. No âmbito da criminalidade, foram registradas 9 ocorrências, sendo 4 crimes contra as pessoas, 3 crimes contra o património e 2 crimes contra a vida em sociedade. Foi efetuada uma detenção em flagrante delito pelo crime de concessão em estado de embriaguez. No âmbito de controle nacional, registramos 51 infrações relativas à legislação rodoviária. Mantendo-se as operações direcionadas à prevenção da floresta e ao controle do mato da madeira do pinheiro, do policiamento intensivo costeiro, sensibilização da problemática dos afogamentos, uma operação com incidência na sensibilização para a necessidade de adoção de comportamentos de autoproteção no seio escolar, verão seguro, campo seguro, uma campanha de proteção do abutre preto, uma operação de combate ao comércio ilegal de animais exóticos, uma operação de trânsito, uma operação com incidência na sensibilização para a problemática dos desaparecimentos, uma operação de prevenção e fiscalização no interior dos comboios e uma operação de combate à criminalidade. Por hoje é tudo da sala de situação do Comando Territorial de Évora e restante efetivo desta unidade. Desejo a todos vós um ótimo dia.
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1: Hoje não temos convidado nesta hora de emissão. Vamos ter certamente ainda ao longo desta semana alguns convidados, mas temos a melhor música e alguma informação para lhe oferecer também ao longo desta hora de emissão. Para já, abrimos a hora com Ágata e os Dama, essa nova versão do tema Sozinha.

0: Esta é a música da sua rádio, tarde de terça-feira com Cláudia Nayara, a marcar presença na emissão da Voz de Reguengos com este Portugal a bailar. Caminhamos para as 3:30 da tarde, uma hora que é apoiada pela Silicato Frutas em Reguengos de Monsaraz.
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0: Amanhã é dia de Haja Saúde, na voz de Reguengos. Recebemos de novo o Dr. Fernando Figueiredo, depois das 9h30 da manhã, para responder às questões que são enviadas pelo nosso auditório e vem falar-nos de mais uma planta. Amanhã o Dr. Fernando Figueiredo fala-nos sobre o quiabeiro, é o nome, portanto, da planta que vai estar em destaque na rubrica que começa depois das 9h30 da manhã, portanto, para ouvir aqui em 99 FM.

0: A música de Ricky Martin, hoje a passar por cá com este Living La Vida Louca, o regresso aos anos 90 nesta tarde de terça-feira. Com o apoio da Silgado Frutas, até à hora certa.
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0: Miguel Araújo e também a Carolina Deus juntos nesta canção que encerra esta hora de emissão. Uma hora em que contámos com o apoio da Silicato de Frutas. Quero lembrar que daqui a pouco vamos ter informação regional num simultâneo Rádio Voz de Reguengos, Rádio Elvas. Obrigado pela sua companhia ao longo desta hora. Desejo-lhe a continuação de uma excelente tarde ligado à nossa estação.
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1: Passamos para as notícias na Rádio Portas. Grupo de cantares de São Vicente e Ventosa em guerra há 2 anos. Dinheiro, património e direção em disputa. Feira de São Mateus hoje com 2 horas sem música para promover inclusão de pessoas com autismo. Obra de música de câmara do compositor Vasco Almeida recebe elogios da crítica especializada. São estes os principais temas que desenvolvemos já de seguida. Luís Grilo, fundador e antigo presidente da Associação Grupo de Cantares de São Vicente e Ventosa, acusa antigos dirigentes e elementos do grupo de terem promovido em 2024 uma sessão de atos ilegais que culminaram na sua expulsão e na alteração da direção da associação. O conflito teve origem, alegadamente, com a utilização das instalações de instrumentos e outros recursos da associação pela Universidade Sénior. As divergências entre Luís Grilo e Mário Gonçalves, então professor de música da Universidade Sénior e responsável pelos ensaios do grupo, foram-se agravando e culminaram na destituição da direção e na realização de novas assembleias cuja legalidade foi contestada pelo fundador. Segundo o Luís Grilo, que levou o caso para o tribunal, uma sentença judicial acabaria por anular as atas das assembleias de 25 de junho e de 24 de julho de 2024, mas 2 anos depois do início do conflito, continuam por resolver questões relacionadas com dinheiro, instrumentos musicais e outro património da associação. Luís Grilo sustenta que a decisão judicial determinou a reposição da situação existente na associação antes das deliberações contestadas, dizendo que vários elementos ocuparam de forma ilegal o grupo de cantares.
2: Ocuparam ilegalmente o grupo de cantares com uma ata fora da lei, violando todos os direitos e liberdades de qualquer uma das pessoas e que foram condenados em tribunal, como a sentença que eu tenho comigo, onde o tribunal anula tudo o que eles fizeram nessas datas e os obriga a repor tudo como estava a 24 de julho de 2024. Eles não contestaram a acusação. Andaram a pedir apoio jurídico, como não lhe foi concedido, não contestaram a acusação. E o tribunal julgou a queixa que eu apresentei e deu como nulidade, que a gente diz nulidade, mas o tribunal escreve nulidade das duas atas, 25 de junho de 2024, 24 de julho de 2024. O que quer dizer que eles daí em diante, tudo o que fizeram no grupo, a nível de dinheiro, a nível de instrumentos, tudo o que utilizaram era tudo ilegal.
1: Luís Grilo, que aponta também o dedo ao presidente da Junta de Freguesia, João Charruada, chama Ocupas da Planície aos cantadores da Planície, grupo entretanto criado pelos antigos elementos do grupo de cantares.
2: Esse grupo que anda aí agora, cantadores da Planície, para mim são os Ocupas da Planície, porque eles ocuparam um espaço que não era deles, ainda estava em vigor o protocolo da Associação Grupo Cantares de São Vicente e Ventosa, já eles lá estavam colocados com o nome da associação deles. E então aí posso agradecer também ao presidente da Junta por ter deixado destruir um grupo que tinha 16 anos, que levou o nome da freguesia de norte a sul do país e que nunca deu dores de cabeça a nenhum presidente de Junta. Pelo contrário, foi sempre pela positiva e acabou por ser destruído com este grupo de pessoas.
1: Depois da decisão judicial e com a colaboração de uma advogada, Luís Grilo terá avançado para a reorganização da associação, sendo que, segundo alega, apenas a sua lista conseguiu reunir os elementos necessários para se apresentar a sufrágio, tendo sido posteriormente eleita. A nova direção tomou posse já este ano, ficando acordado que o património da associação seria, nessa ocasião, devolvido. A entrega, contudo, voltou a gerar divergências. Luís Grilo afirma que parte dos bens continua em falta. Um dos pontos mais relevantes prende-se com o saldo bancário da associação.
2: Portanto, estava uma partida que não estava. Ela já estava um bocadinho degradada, mas ainda servia. A gente não a levava quando íamos aos concertos, mas servia lá para os ensaios. Essa está partida. Faltaram 3 coletes, faltaram 3 polos. E depois, quando eu disse, falto, isto tem que repor tudo. A doutora disse-me que aquilo era material de desgaste. E eu disse logo, eu repostei logo e disse, material de desgaste não. Porque depois deles ocuparem o grupo, eles pouco tempo utilizaram já os coletes e os polos, porque eles mudaram até a farda e compraram os bonés que andavam boné, porque tem fotos, conseguias apanhar que eles colocaram no Facebook deles com as datas que eles trocaram até farda. Como é que deram cabo dos coletes? Ela aceita entregarem faltando esse material. Ela aceita entregarem faltando em 1.000 e tal euros na conta. Quando eu disse, mas isso estava lá 3.043,69 cêntimos. A doutora tem 2.022 euros. Ah, mas eles têm aqui documentos onde o gastaram. Está errado, porque se a sentença os vem condenar à data de 24 de julho, tudo o que eles fizeram têm que repor o que gastaram, têm que repor tal e qual como estava essa data.
1: Contactado pela Rádio Elvas, Mário Gonçalves rejeita categoricamente a versão dos acontecimentos apresentada por Luís Grilo.
0: Rejeitamos categoricamente a versão dos acontecimentos apresentada pelo Sr. Luís Grilo. Não reconhecemos como verdadeiras as acusações que nos são dirigidas e não aceitaremos que alegações pessoais, interpretações parciais ou afirmações que consideramos falsas sejam transformadas pela sua repetição em factos. Não iremos, contudo, participar num julgamento público através da rádio, das redes sociais ou de qualquer outro órgão de comunicação social. Temos na nossa posse a documentação que consideramos necessária e suficiente para demonstrar a realidade dos acontecimentos. Essa documentação não será utilizada para alimentar polémicas públicas, nem será facultada para responder sucessivamente a cada nova acusação do Sr. Luís Grilo. Os documentos serão apresentados onde devem ser apresentados, perante as entidades competentes e, se necessário, em tribunal.
1: Mário Gonçalves nega ainda qualquer ideia de apropriação de bens da associação.
0: Rejeitamos igualmente qualquer tentativa de criar a ideia de que nos apropriámos de bens que não nos pertenciam. Tudo aquilo cuja entrega nos foi solicitada e que se encontrava na nossa posse foi disponibilizado e entregue, tendo inclusivamente sido entregues bens para além daqueles que inicialmente nos foram solicitados por vossas excelências. Por isso, não aceitamos insinuações de apropriação de dinheiro, instrumentos, vestuário, equipamentos ou qualquer outro património. Se o Sr. Luís Grilo entende possuir fundamento para imputar a alguém a prática de qualquer ilícito, deverá fazê-lo perante as autoridades competentes, assumindo naturalmente a responsabilidade pelas acusações que formular. O mesmo se aplica às restantes acusações e insinuações constantes das suas declarações. Não vamos discutir publicamente contas bancárias, atas, fechaduras, correias de acordeões, peças de vestuário ou qualquer outras matérias que possam integrar um litígio.
1: Já o presidente da Junta de Freguesia, João Charruadas, que não quis gravar qualquer declaração, disse à Rádio Elvas que pouco ou nada tem a dizer de tratar-se de um assunto interno da associação. Explicou ainda assim que a Junta deliberou terminar com o protocolo que estava em vigor com o grupo de cantares no que toca à assistência do espaço utilizado por este 90 dias antes do previsto, dado que a associação encontrava-se sem atividade. As declarações quer de Luís Grilo, quer de Mário Gonçalves, para ouvir na íntegra em radioelvas.com. A Feira de São Mateus em Elvas vai dedicar hoje 2 horas a uma iniciativa de inclusão dirigida às pessoas com perturbação do espectro do autismo. A medida está prevista para entre as 18h30 e as 20h30, período durante o qual serão desligados a música e os sistemas de som de todo o recinto no Parque da Piedade, tal como refere o juiz da confraria do Senhor Jesus da Piedade, Carlos Damião.
3: Vai haver e está tudo tratado para que no dia em que eles vão visitarem as festas não haja som, precisamente para que tudo corra dentro da normalidade e que eles gostem.
1: Estamos a falar do dia 22 de setembro, entre as 18h30 e as 20h30, portanto, onde o som vai ser ali um bocadinho abafado.
3: Abafado precisamente para que
1: essas pessoas possam visitar a feira, não é?
3: Para que as pessoas visitem e gostem, não é verdade?
1: A iniciativa promovida pela confraria, em parceria com a Câmara Municipal de Elvas, pretende proporcionar um ambiente mais tranquilo, com menos estímulos sonoros, permitindo que pessoas com perturbações do espectro do autismo possam visitar a Feira de São Mateus com maior conforto. Ainda na área da saúde, está para a presença da Unidade Local de Saúde do Alto Alentejo, no recinto junto à Fonte da Fé, mesmo em frente ao Santuário do Senhor Jesus da Piedade. Elídio Pinto Cardoso, o porta-voz da entidade que gera os hospitais e centros de saúde do distrito, explica que no São Mateus procuram-se passar algumas mensagens de saúde pública a elvenses e visitantes.
4: Temos essencialmente com 4 mensagens de saúde pública. Em primeiro lugar, um aspecto que parece assim às vezes distante, mas está muito próximo e cada vez mais com alguma gravidade no distrito de Porto Alegre, que é as doenças sexualmente transmissíveis. Depois, mais um apelo que iremos fazer à vacinação. Depois, também ainda, e devido ao calor que aí se adivinha já aí para os próximos dias e semanas, mais um apelo a todos os planos de segurança relativamente ao calor. Portanto, são estas mensagens essencialmente realmente de saúde pública, que são importantes e que nunca são demais a relembrar e a nossa presença significa.
1: No que diz respeito à programação de espetáculos da Expo São Mateus, hoje a noite será animada pelo do Jorge e Célia, a partir das 9:30 da noite, no palco da feira. À 1 da manhã haverá espetáculo pirotécnico. O maestro e compositor campo-maiorense Vasco Almeida tem vindo através de uma organização que fundou em 2018, juntamente com o compositor norte-americano Thomas Brammell, a procurar aproximar o público da música de câmara. E foi nesse sentido que ambos, juntamente com vários compositores de diferentes nacionalidades, lançaram o álbum Embrace, interpretado por um quarteto, tal como explica o compositor natural de Campo Maior.
5: Isto é um quarteto, piano, violino, violoncelo e flauta. É um trabalho conjunto de vários compositores de várias nacionalidades, que é integrado numa organização que eu fundei mais o meu amigo Thomas Brammell, compositor norte-americano, vamos em 2018. Que é uma organização para dar a conhecer música de câmara. Normalmente as pessoas têm muito medo da música de câmara, ou assustam-se muito, acham que aquilo é muito cansativo, é muito aborrecido, e nós achamos, como compositores, achamos que não, que se pode fazer boa música, agradável do público e agradável dos músicos também, que os músicos têm que gostar. E nesse objetivo, esta obra nasceu a partir daí, para este quarteto. São quatro músicos gregos, foram os primeiros com que esta organização que nós fundámos começou a trabalhar, que é a Galantria e o Zacarias Tartagos, o flautista.
1: Para este álbum, Vasco Pereira contribui com a suíte Jardim Extravagante, formada por cinco temas que já foram considerados pela crítica especializada verdadeiros postais musicais.
5: A obra em si, a da pequena suíte, como diz o editor, são quase como postais, são pequenas ideias de 1 minuto e meio, 2 minutos, porque nós também estamos limitados um bocadinho no tempo, por causa da gravação dos CDs, e representam as flores, as plantas que existem no campo, que nascem naturalmente, sem qualquer cuidado, e que vão aparecendo, portanto, e termino sempre com o Malmequer Memquer, que por acaso eu encontrei nessa altura, encontrei o Malmequer Memquer e esqueci de brincar, né? Tirando uma folha daqui, uma folha dali, lembrei-me de fazer essa obra, pronto, esse bocadinho indicado com o piano, quase como base e parte principal.
1: A música de Vasco Pereira a merecer os elogios da crítica especializada. À previsão do estado do tempo, tempo quente com céu pouco nublado ou limpo, vento fraco, moderado e ligeiro, subida da temperatura. Elvas e Évora contam com mínima 16, máxima de 37 graus, Campo Maior mínima 17, máxima também de 37, Porto Alegre mínima de 24, máxima de 35, Beja conta com mínima de 18, máxima a chegar aos 36 graus.
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4: Numa altura em que a legitimidade democrática é posta à prova em várias partes do mundo, de eleições contestadas a retrocessos autoritários, organizações internacionais de observação e diálogo interparlamentar ganham um peso acrescido. A Organização para a Segurança e Cooperação na Europa, através da sua Assembleia Parlamentar, é hoje a segunda maior estrutura parlamentar do planeta, reunindo 58 estados, do Pacífico canadiano ao Extremo Oriente Russo. É nesse território de fronteira e entre diplomacia, segurança e legitimação democrática que nos moveremos neste episódio da Integridade Mais. É nosso convidado Luís Graça, deputado do Partido Socialista e vice-presidente da Assembleia Parlamentar da OSCE. Luís Graça, bem-vindo à Integridade Mais. Muito obrigado por ter aceitado o nosso convite. Para um ouvinte que nunca ouviu falar da OSCE, Como explicaria em termos simples o que distingue esta organização de outras estruturas internacionais, como sejam a ONU ou o Conselho da Europa?
2: Bem, a OSCE tem uma particularidade porque é constituída por membros eleitos do Parlamento, a Assembleia Parlamentar da OSCE, de 57 Parlamentos Nacionais, de 58 Estados. E porquê? Porque a Santa Sé não tem um Parlamento, mas é um membro também da OSCE. E, incluindo a América do Norte, toda a Europa, para além da Federação Russa e de várias antigas repúblicas soviéticas na Ásia Central. Portanto, estamos a falar de 55% do PIB do mundo e de uma área de 1.300 mil milhões de pessoas que comportam religiões e objetivos políticos antagónicos. E essa é, aliás, a Constituição da OSCE nasce aqui, nasce na Declaração de Helsínquia, da necessidade de, depois da Segunda Guerra Mundial, e de relaxar, digamos assim, aquilo que era a Guerra Fria, e de colocar americanos, nessa altura soviéticos e europeus, à volta da mesa, com um princípio de acordo. Acordamos em discordar, mas reunimos todos os anos para, pelo menos, tentar discutir as questões de segurança que se nos colocam.
4: Enquanto vice-presidente da Assembleia Parlamentar, que poder efetivo tem a OSCE para influenciar a forma como um país é governado quando não tem meios coercivos, como sejam as sanções ou intervenção militar?
2: Bem, a arma de um político é a palavra. Eu acredito profundamente neste fundamento. E, portanto, a palavra é a arma dos parlamentares. Portanto, a OSCE, não sendo uma organização militar, como é a NATO, ela representa as pessoas e a vontade das pessoas. E é isso que tentamos ser intérpretes quando nos juntamos. Estamos a falar de 58 Estados, 57 Parlamentos, que discutem a política, as ameaças, não só militares, as ameaças ambientais, as ameaças que têm a ver com as migrações, com a inteligência artificial, e discutem isso com base naquilo que acreditam ser os melhores princípios que representam os seus cidadãos. Nós, a OSCE, tem uma particularidade muito interessante. Nós trabalhamos no consenso. Isto é, todas as decisões são tomadas com base no consenso, menos um. Isto é, pode haver uma divergência. A segunda, essa deliberação é chumbada. E, portanto, com antagonistas tão diferentes, percebemos aqui que é mesmo pela palavra e pela capacidade de diálogo que podemos tomar decisões que são orientações políticas e estratégicas.
4: E que casos concretos de democracias em risco ou de eleições contestadas mereceram maior atenção da Assembleia Parlamentar da OSCE nos últimos anos?
2: Isso tem a ver, essa parte, agradeço aos Jorge ter colocado esta questão das eleições, porque essa é uma parte muito importante do trabalho de hoje. Nós fazemos monitorização dos atos eleitorais e tentamos ser um palco de construção de princípios democráticos e de participação cidadã. E tentamos influenciar os Estados-membros para que se aproximem dos padrões da democracia, da transparência, que consideramos aceitáveis. Há grandes diferenças entre os países membros da OSCE no que respeita a eleições. Nós olhamos para a Bielorrússia e não acreditamos que o sistema eleitoral da Bielorrússia seja um sistema justo, democrático, transparente, como, por exemplo, o é no Canadá. Repare que a OSCE vai desde o Canadá, desde Vancouver, se quisermos, a Vladivostok, na Rússia, e, portanto, os parâmetros são muito diferentes. Em cada eleição é feito um relatório com um conjunto de recomendações ao Estado-membro para que melhore o seu processo democrático e político.
4: Uhum. O Luís já participou em várias missões de observação eleitoral. O que é que um observador internacional consegue realmente detectar sobre a legitimidade de um processo eleitoral que os próprios cidadãos do país não conseguem ver?
2: Nós estamos a falar de países que têm um escrutínio da comunicação social, em alguns casos, muito curto. O escrutínio da comunicação social na Hungria era muito mais pequeno, para ser simpático, do que o escrutínio da comunicação social em Portugal. E, portanto, estas missões internacionais têm essa capacidade de repente, um conjunto de eleitos, de parlamentares de múltiplos países, visitarem sem limite todas as assembleias de voto do país. Há uma operação anterior à próprio ato eleitoral, ao próprio dia eleitoral, onde se fala com os partidos políticos que vão participar, com organizações não-governamentais, enfim, em que se faz um levantamento de todas as queixas, de todos os objetivos, e depois se verifica no dia das eleições o que é que acontece, não é? E esses relatórios, muitas das vezes, são muito críticos em relação aos procedimentos administrativos dos atos eleitorais. Se me permitir, não quero ser muito longo, nós vamos agora fazer a monitorização eleitoral à Bósnia-Herzegovina. Eu fui apontado como coordenador especial desta missão da opção eleitoral, do ato eleitoral, que começa dia 4 de outubro, tem lugar dia 4 de outubro. É um país onde eu já estive a fazer a missão eleitoral e onde as regras de transparência, do secretismo do voto, parece-me que são cumpridas, mas é um país com uma organização política de extraordinária complexidade, desde logo um país que está dividido, digamos, em dois estados, a Federação da Bósnia-Herzegovina e a República Srpska, né, e que está dividido em três etnias, né, os bósnios, os sérvios e os croatas, que têm uma presidência rotativa por estas três etnias, digamos assim, e que ainda tem um alto representante para a Bósnia-Herzegovina, que resultou do Acordo de Paz de 1925 de Dayton, e que tem, digamos, poder até de veto e de missão sobre decisões do governo. É um país altamente complexo, enfim, com um acordo de paz muito complexo, muito difícil de implementar, mas que foi aquele que permitiu parar a guerra, e eu acho que nada é melhor do que parar a guerra e permitir que as pessoas vivam em paz.
5: Já que fala na guerra que aconteceu na região da Jugoslávia, atualmente vivemos num período de guerra também na Europa, com a Rússia, membro fundador da OSCE, a violar frontalmente os princípios da organização. Isto de alguma forma não esvazia na prática a credibilidade e a autoridade moral da OSCE?
2: A OSCE foi a primeira organização internacional a condenar a guerra na Ucrânia. Nós estávamos reunidos em Viena da Áustria quando a invasão russa iniciou-se, e durante a noite, e na manhã seguinte a Comissão Permanente da OSCE, da Assembleia Permanente da OSCE, que eu fazia e faço parte ainda, condenou, com a participação da Federação Russa nessa reunião, condenou a invasão, esta guerra de agressão da Rússia. E, portanto, do ponto de vista moral, não parece que haja qualquer relação. Vamos lá ver, quando na década de 70 Kissinger e Brezhnev decidem criar a OSCE e fazem o Acordo de Helsínquia, não é porque tenham gostassem muito um do outro, ou porque concordassem um com o outro sobre a visão do mundo que desejavam. Esta organização nasce em Helsínquia porque era necessário haver uma mesa onde, periodicamente, representantes da América, representantes da Rússia, dos interesses americanos, dos interesses russos, e representantes de toda a Europa e do interesse europeu, pudessem sentar-se a conversar e a dialogar e a tentar chegar a acordo sobre objetos e visões diferentes. Portanto, não há, por contrário, eu acho que a presença da Federação Russa na OSCE torna a OSCE um organismo de diplomacia parlamentar muito ativo, único e singular no mundo, e portanto a sua participação não impediu, neste caso, de que a Assembleia fosse a primeira entidade, a grande entidade, a condenar esta agressão.
5: Portugal já presidiu a esta Assembleia através de João Soares. Que peso tem a voz portuguesa nestas discussões e o que ganha o país em manter presença ativa na organização?
2: Nós hoje estamos num período de um pouco de viragem daquilo que é o multilateralismo, não é? Estamos perante um conjunto de intervenções de grandes estados militares que assumem que a lei da força pode ter mais impacto que a força da lei. Para um país pequeno como Portugal, ou para um país médio, não há outra perspectiva de participação no mundo senão através da lei. Nós não temos armas nucleares, nós não temos uma força militar comparável às grandes potências do mundo. E, portanto, estas organizações são extremamente importantes para países médios e pequenos poderem ter voz e poderem, de alguma forma, interferir na construção da geografia política e diplomática do mundo. Curiosamente, Portugal é um país muito respeitado por ter, de facto, uma capacidade, até hoje, uma capacidade muito grande de diálogo, de capacidade de ouvir o outro, de se pôr no lugar do outro, e isso tem permitido que tenhamos participação nestes organismos com de grande relevância. Enfim, o António Guterres é hoje presidente do Secretário-Geral das Nações Unidas, o António Costa está no Conselho Europeu, mas o meu colega Marcos Pestrelo é o presidente da Assembleia Parlamentar da NATO. O João Soares foi presidente da Assembleia Parlamentar da OSCE e ainda hoje é recordado como um dos dirigentes mais prestigiados de sempre da OSCE, pela sua capacidade de intervenção, mas também pela sua capacidade de ouvir. Nós hoje vivemos num mundo muito polarizado, não é? E muito segmentado, fragmentado. Ora, uma organização que trabalha na base do consenso tem um trabalho muito, muito, muito difícil hoje em dia, mais difícil do que o normal, e portanto só mesmo uma capacidade muito grande de diálogo permite chegar a consensos.
5: Entre fronteiras que mudam e legitimidades que se contestam, a OSCE continua a apostar no diálogo onde outros já desistiram. Resta saber se isso basta. Fica por aqui este episódio da Integridade Mais. Foi nosso convidado Luís Graça, vice-presidente da Assembleia Parlamentar da Organização para a Segurança e Cooperação na Europa. Eu sou Jorge Cravo e convido-vos a seguir o dia-a-dia da All for Integrity nas redes sociais e através do site allforintegrity.org.
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2: Mais uma vez, muito boa tarde. No âmbito do ciclo de sessões de esclarecimento ao estudante 2026-2027 da Universidade Aberta, realiza-se no dia de amanhã, às 18h30, uma sessão online dedicada ao tema Bolsas de Estudo. A iniciativa é promovida pelos Centros Locais de Aprendizagem de Reguengos de Monsaraz, Peso da Régua, Praia da Vitória e Silves, com o apoio da Associação Académica da Universidade Aberta. A sessão tem como objetivo disponibilizar aos novos estudantes da Universidade Aberta informação sobre o processo de candidatura a bolsas de estudo. A sessão contará com a abertura institucional do Vice-Reitor para o Ensino e os Assuntos Académicos da Universidade Aberta, o professor Dr. José Salles, seguindo-se uma apresentação sobre bolsas de estudo dinamizada pela doutora Priscila Couto, chefe da Divisão de Apoio ao Estudante. No final haverá um momento de perguntas e respostas destinado ao esclarecimento de dúvidas. A inscrição é obrigatória. A Carta Arqueológica de Reguengos Monsaraz, da autoria de Rui Mataloto e André Pereira, será apresentada na próxima sexta-feira, às 11 horas, no Salão Nobre dos Espaços do Conselho. Integrada nas Jornadas Europeias do Património 2026, sob o tema Rever, Reavaliar, Reinventar, esta sessão dá a conhecer uma obra dedicada ao património arqueológico e à história do território, valorizando a memória, a investigação e a identidade do Conselho. Um jovem de 17 anos sofreu ontem ferimentos graves na colisão entre o motociclo que conduzia e um veículo pesado de mercadorias na Estrada Nacional 258-1, no Conselho de Cuba. O acidente ocorreu ao quilómetro 12,9 da Nacional 258-1. O ferido grave foi ali transportado para o Hospital de Santa Maria, em Lisboa, enquanto o condutor do caminhão foi assistido no local. O socorro contou com 19 operacionais, apoiados por 6 viaturas e um meio aéreo, integrando meios dos bombeiros GNR e Instituto Nacional de Emergência Médica, que mobilizou o helicóptero e a viatura médica de emergência e reanimação de Beja. Em Moura, a Câmara Municipal está a reforçar a intervenção na manutenção e requalificação da rede viária municipal com a realização de um conjunto de trabalhos de reparação de arruamentos e caminhos rurais no concelho. Melhorar as condições de circulação e de acessibilidade, tanto nas zonas urbanas como nas áreas rurais, é o principal objetivo. Os trabalhos, para além de darem resposta aos danos provocados pelas intempéries ocorridas em fevereiro, que degradaram diversos caminhos e arruamentos do concelho, enquadram-se também na manutenção regular destas vias, assegurando condições adequadas de circulação automóvel. No âmbito da intervenção reposição de pavimentos em Moura e Freguesias, já concluída, decorreram trabalhos em vários pontos da rede viária municipal, num investimento de cerca de 158.500 euros. A intervenção permitiu recuperar pavimentos degradados e melhorar as condições de circulação e segurança para os utilizadores. O Programa Regional Alentejo 2030 informa da abertura de dois novos avisos de concurso destinados à requalificação e modernização das infraestruturas educativas da região. Com uma dotação global superior a 13,3 milhões de euros, o montante é cofinanciado pelo Fundo Europeu de Desenvolvimento Regional. Os avisos contemplam apoios à requalificação de infraestruturas do ensino básico e secundário, com uma dotação de 11,4 milhões de euros, e do ensino pré-escolar, com uma dotação de 1,89 milhões de euros. O objetivo é melhorar as condições de aprendizagem, promover a eficiência energética dos edifícios e reforçar a qualidade da rede educativa do Alentejo. E o Governo aprovou um programa de investimento global de 2,3 mil milhões de euros para o setor dos resíduos no âmbito da estratégia Terra Mais. O programa estabelece medidas a executar entre 2026 e 2030 para aumentar a recolha seletiva, a reciclagem e a valorização dos resíduos e reduzir a utilização de aterros. A estratégia foi aprovada através da resolução do Conselho de Ministros, publicada em Diário da República, prevendo 1.644 milhões de euros de apoio ao investimento, a que acrescem 656 milhões de euros de recursos próprios ou financiamento complementar. Avançamos agora para o desporto. Disputaram-se no último fim de semana os jogos da primeira jornada da Taça Dinis Vital. Os resultados foram os seguintes: Portel B, 1, Canaviais 5, Corval 0, Arraiolense 5, Aguiar 0, Escoralense 4, Juventude de Évora B, 7, Vera Cruz 1, Atlético de Reguengos 1, Viana 5, Bencatelense 9, São Pedrense 0, Monte de Trigo 7, Torega 0, União de Montemor 5, Redondense 0, Valenças 3, Calipolense 2, Alcaçovense 1, Arcoense 3, Cortiço 2, Cortiçadense 2, Santana do Campo 1, Borbense 1, Estremoz 2, Outeiro 1, São Mansos 0, Cabrela 1, o Lusitano de Évora 0, Estrela de Vendas Novas 0 e, finalmente, Oriolenses Foros de Valdefigueira, um jogo que se vai disputar no dia 1 de dezembro. E hoje, neste jornal, voltamos à Baja TT Charis Gin, para lhe dizer que Micael Simão, em KTM, nas motos, Tomás Paulo, em Yamaha, nos Quad, e Roberto Borrego, navegado por Domingos Cunha, em Polaris, nos SSV, foram os grandes vencedores da Baja TT Charis Gin Reguengos Monsaraz Mourão 2026, quarta etapa do Campeonato Nacional de todo o terreno. Disputando na derradeira etapa, um setor seletivo com 175 km de extensão, a Baja TT Charis Gin Reguengos Monsaraz Mourão 2026 consagrou como vencedor nas motos Micael Simão, que triunfou ainda na classe TT3. Declarações de Micael Simão que vamos agora também escutar.
3: Pá, entramos um bocadinho a tentar perceber o ritmo, porque estou sem treinar há algum tempo depois da operação à mão, mas diverti-me imenso. Eu gosto muito de Reguengos, aqui das pistas de Reguengos. São rápidas, traiçoeiras, mas eu gosto bastante. Hoje andei um bocadinho no pó do Gustavo, mas ele foi mais uma vez um gentleman, que é um senhor, e deixou-me passar, fez o que acho que é sempre certo, e tenho a agradecer também a ele, porque me facilitou um bocado a vida. Pronto, esta vitória é para dedicar a toda a gente que me apoia, à minha malta que vem às corridas, aos meus patrocinadores, a todos, e agora vamos para Porto Alegre tentar repetir.
2: O campeão nacional confirmou o triunfo, terminando a prova com uma vantagem de 14,4 segundos sobre Tomás Dias, aos comandos de uma Honda que foi o melhor entre os júniores. Gustavo Gaudêncio, também em Honda, garantiu a terceira posição da classificação geral e venceu entre os concorrentes da classe TT1. O piloto terminou à frente de José Luís Rijo em Gás-Gás, quarto classificado da geral e terceiro entre os pilotos da classe TT3. Um dos principais acontecimentos da prova foi, contudo, o abandono prematuro de Bruno Santos. O piloto da Husqvarna, que partia como líder do campeonato e da corrida, ficou fora da prova logo nos quilómetros iniciais, na sequência de um despiste. Nelson Cunha, em Kawasaki, terminou na quinta posição e assegurou a vitória na classe TT2, à frente do seu companheiro de equipa, Fernando Ferreira, igualmente aos comandos de uma Kawasaki. Sexto classificado da geral, Fernando Ferreira foi ainda o vencedor entre os veteranos. João Duarte, em Honda, terminou no sétimo lugar e foi o segundo melhor melhor entre os júniores. Logo atrás classificou-se David Megre em KTM, terceiro da classe TT2. O piloto terminou a prova particularmente apreensivo, depois de tomar conhecimento do acidente sofrido pelo seu irmão, Bernardo Megre, a menos de 1 quilómetro da meta, quando este ocupava a terceira posição no setor seletivo. António Maio, aos comandos de uma Yamaha Teneré, fechou o top 10 da classificação geral e venceu a classe Trail. Jorge Leite em Kawasaki foi décimo e terminou na segunda posição entre os concorrentes da classe TT1. Na classe promoção, o triunfo pertenceu a André Barros em Beta, enquanto Joana Modzwaga, aos comandos de uma Triumph, foi a vencedora entre as senhoras. Na competição Quad, o derradeiro setor seletivo confirmou o regresso de Tomás Paulo às vitórias no CNTT. Aos comandos de uma Yamaha, o piloto venceu a prova e voltou também a assumir a liderança do campeonato.
3: Sem dúvida, estou contente de ganharmos aqui na Baja da Charix, em Reguengos. Já precisava de algumas vitórias para subirmos à liderança do campeonato e aconteceu este fim de semana e estou feliz com isso.
4: Uma corrida difícil?
3: Sim, uma corrida perigosa. De facto perigosa, para quem anda muito rápido não pode haver nenhuma distração, a realidade é mesmo essa, mas com calma tudo se faz.
2: Tomás Paulo terminou com uma vantagem de 16 minutos e 2 segundos sobre Martim Pedroso, igualmente em Yamaha. A luta pelo segundo lugar foi bastante mais equilibrada, com Martim Pedroso a superar por apenas 5 segundos o polaco Marcin Wilkolek, que competiu aos comandos de uma Yamaha Raptor. Marcin Wilkolek completou assim o pódio da competição Quad. Entre os SSV, o derradeiro setor seletivo foi particularmente decisivo. Roberto Borrego, navegado por Domingos Cunha, aos comandos de um Polaris, foi o mais rápido e conseguiu recuperar a liderança da prova, garantindo a primeira vitória da temporada. O antigo campeão nacional terminou também no topo da classificação do troféu Polaris. Vamos escutar as declarações de Roberto Borrego.
5: Nas últimas corridas conseguimos sempre andar com um ritmo bastante forte, mas nunca conseguimos acabar sem problemas. Esta corrida tentamos jogar de maneira diferente, tentamos não arriscar demasiado. O primeiro dia no prólogo corremos bem, ganhámos. Ontem algumas falhas de organização não nos ajudaram muito. Hoje saímos com vontade de vencer a corrida. A nossa equipa Santag Racing e todos os nossos amigos estavam por fora da vista a dar-nos tempo, tiveram o mais alto nível, conseguimos gerir, queríamos vencer também a etapa, mas pensamos em não arriscar demasiado. Parte final tentei puxar um bocadinho mais, viemos sempre ali ao segundo, mas não precisávamos de etapa para nada para vencer. Queria sim, depois de 3 corridas sem vencer, ganhar esta, e foi o que fizemos. Torcemos sempre um carrinho tranquilo até ao final, com um ritmo bastante alto. O Domingos também está de parabéns, a nossa equipa Santad Racing está de parabéns. Ontem foram espetaculares no carro, mudamos tudo o que achamos que era preciso mudar. Por isso, os nossos patrocinadores, esta vitória também é deles.
2: Declarações de Roberto Borrego. Tiago Guerreiro, navegado por Carlos Paulino num Polaris, terminou na segunda posição, a 1 minuto e 4 segundos do vencedor. Rodrigo Mancia, navegado por João Diogo, foi o mais rápido nos 175 quilómetros cronometrados do derradeiro setor seletivo e protagonizou uma subida da nona para a terceira posição final, garantindo ainda a vitória entre os concorrentes do Can-Am Challenge. Pedro Antunes, navegado por Nuno Batalha num Polaris, terminou no quarto lugar, resultado que lhe permite manter a liderança do campeonato. Gonçalo Guerra fechou o top 5 depois de ter partido para o derradeiro dia na décima posição. Aos comandos de um Polaris e navegado pelo campeão nacional, André Lopes venceu entre os júniores. Vasco Martins, que iniciou o último dia na liderança, não conseguiu conservar a posição. Navegado por Rui Cascalho num Can-Am, foi penalizado por 2 furos e terminou na sexta posição. Nas posições seguintes, classificaram-se os Can-Am de David Rodrigues e Nilton Lopes, sétimos, e de Sérgio Palminha, oitavo, que disputou a prova a solo. Alexandre Silva, navegado por José Galveias num Polaris, terminou no nono lugar e foi o vencedor entre os concorrentes do campeonato Stock. Afonso Oliveira e Daniel Jordão, em Can-Am, fecharam o top 10. Entre os SSV TT2, o triunfo pertenceu a Rui Abreu, navegado por Gonçalo Guedes, aos comandos de um Polaris.
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10: No próximo dia 3 de outubro, em Perolivas, a partir das 17h30, há um concerto com a banda da Sociedade Filarmónica Curvalense, denominado Compassos Musicais. Vai ser no Polidesportivo de Perolivas, está integrado no Festival Artes Sem Palco. Compassos Musicais é uma viagem sonora pelas grandes tradições da música e repertório para a banda filarmónica. Este concerto propõe um encontro entre a elegância do repertório clássico e a riqueza tímbrica da formação da Orquestra de Sopros e Percussão. Inspirado nas transcrições e obras originais que marcaram a história das bandas, o programa percorre várias épocas e estilos, desde a solenidade das aberturas clássicas à especialidade romântica e brilho virtuosístico das marchas e passo dobles. Vai ser, portanto, dia 3 de outubro, em Perolivas, a partir das 5h30 da tarde.
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6: Boas tardes. Obrigada.

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mulheres são a coisa mais bonita do mundo. São o pulso eterno, o início de tudo. E por isso devemos amá-las.

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1: Obrigado por estares aqui na tua.

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